0: Obrigada. 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
1: 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A gente vai dar uma paradinha rápida em nossa programação, mas não saia daí. Daqui a pouquinho voltamos com muito mais pra você. 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
1: Muito bem, já estamos de volta aqui na sua rádio com a melhor programação. Foi um intervalo super rápido e já trazemos mais sucessos para você.
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0: Tá na hora do intervalo, mas é sempre muito rápido. É o tempo de você tomar uma aguinha, um cafezinho, e a gente já volta com muito mais música e na melhor programação, é claro, né? Não saia daí, eu já volto. 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
0: 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Oi, eu falei que era rapidinho, já estamos de volta e agora tem mais sucesso na melhor programação do seu rádio. Escuta essa aí.

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1: A gente vai dar uma paradinha rápida em nossa programação, mas não saia daí. Daqui a pouquinho voltamos com muito mais pra você. 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
1: 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Ah, você sabe que eu não minto pra você, né? Eu falei que seria um intervalo rapidinho pra você não perder tempo. Combinado? Já voltamos com a melhor programação.

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0: É, a gente sabe que vai acabar, mas quando chega a hora não é legal, né? É hora de ir embora, mas a certeza que eu tenho é que eu fiquei feliz demais com o seu carinho, com a sua audiência, a sua participação. Muito obrigado, valeu demais e até a próxima. Estaremos juntos de novo.
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0: Puxa vida, já estamos na quinta-feira, véspera de final de semana. Com muito prazer, eu, Ronan Oliveira, estou chegando para apresentar o Super Hits. E quero você comigo, hein? Podemos contar com isso? Então tá, Super Hits no ar.

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1: A gente vai dar uma paradinha rápida em nossa programação, mas não saia daí. Daqui a pouquinho voltamos com muito mais pra você. 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
6: 21 horas e 59 minutos.
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Rapaziada, tudo na Santa Paz por aí? Quero você com a gente nesta quinta-feira a partir de agora para ouvir o nosso Nostalgia. Você vai recordar os bons e velhos tempos aqui na sua rádio preferida com um montão de música boa. Muito sucesso para você. É o Nostalgia que está no ar.

0: maravilhosa aqui na sua rádio preferida. Com essa música linda, a gente vai fechando o nosso Nostalgia Edição de hoje, viu? Quero agradecer demais o seu carinho, a sua companhia, a sua audiência. Foi muito bom estar ao seu lado. O programa hoje foi sensacional, viu? A qualquer momento a gente se fala. Até a próxima!
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4: 22:54.
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4: 22:54.
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moçada, tudo na Santa Paz por aí? Quero você com a gente nesta quinta-feira a partir de agora para ouvir o nosso Nostalgia. Você vai recordar os bons e velhos tempos aqui na sua rádio preferida com um montão de música boa. Muito sucesso para você. É o Nostalgia que está no ar a

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2: Senhoras e senhores, está entrando no ar nessa quinta-feira mais uma edição do The Music Coffee Time, edição especial para você recordar e voltar no tempo. Sejam bem-vindos e bem-vindas. Eu sou Diego Ferrari e estou com você a partir de agora levando a alegria para você aí no seu rádio. Aumenta o som, The Music Coffee Time já está no ar.

0: Você está na melhor sintonia com o nosso The Music Coffee Time. A gente vai para um break e daqui a pouco tem mais. Não sai daí.
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5: 23 horas e 14 minutos.
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0: Ei, você aí, estamos de volta pra você ouvir o The Music Coffee Time. Aqui você aumenta o volume e a gente toca o melhores dos anos 70, 80, 90 aqui no The Music Coffee Time.
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0: Você está na melhor sintonia com o nosso The Music Coffee Time. A gente vai para um break e daqui a pouco tem mais. Não sai daí.
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0: As grandes emoções do passado estão de volta aqui no The Music Coffee Time. Aumente o volume.
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0: Love Time, as grandes emoções da sua vida estão aqui. A gente volta já.
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0: Atenção, senhores passageiros, estamos de volta com The Music of Time.
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0: Cantoria perfeita dos grandes sucessos do passado, aqui no The Mills Coffee Time. A gente volta já depois do intervalo.
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4: Meia-noite, em ponto.
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0: Ei, você aí, estamos de volta pra você ouvir o The Music Coffee Time. Aqui você aumenta o volume e a gente toca o melhores dos anos 70, 80, 90 aqui no The Music Coffee Time.
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0: Sintonia perfeita dos grandes sucessos do passado, aqui no The Music Coffee Time. A gente volta já depois do intervalo.
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0: As grandes emoções do passado estão de volta aqui no The Music Coffee Time. Aumente o volume.
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2: 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Agora, a hora certa. 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
3: 00:30.
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6: Ótima quinta-feira pra você. É quinta, dia de curtir e aproveitar, desfrutar dessa quinta-feira que é um dia que Deus nos deu, né? Então bora se apaixonar com muita música bonita, um sertanejo apaixonado, aqui na programação da sua rádio favorita. O Love Nejo tá começando.
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0: Boa demais, obrigada, gente.
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1: É o Love Nejo nesse dia sensacional que tá rolando. E daqui a pouco tem mais músicas.
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1: De volta com o melhor do sertanejo romântico. Aliás, você pode pedir a sua música através das nossas redes sociais. É o Love Nejo que continua.
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2: Por favor, uma salva de palmas, Eduardo Pepato.

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1: Esse é o Love Nation dessa quinta-feira que tá finalizando, gente. Coisa boa, né? A gente curtir essas músicas sensacionais e você também pede aquela que você gosta nas nossas redes sociais. Love Nation de hoje fica por aqui. Até amanhã.
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3: 1:22.
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3: 1:24.
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1: Ótima quinta-feira pra você. É quinta, dia de curtir e aproveitar, desfrutar dessa quinta-feira que é um dia que Deus nos deu, né? Então bora se apaixonar com muita música bonita, um sertanejo apaixonado aqui na programação da sua rádio favorita. O Love Nejo tá começando.
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0: Boa demais, obrigada, gente.
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2: Olá, para você desejo uma ótima quinta-feira. A partir de agora vamos ouvir o programa Na Hora de Amar. Por aqui eu, locutora Patrícia Vieira, toco para você ouvir o melhor da música romântica. Vem comigo!

0: Hora de Amar, tocando pra você o melhor da música romântica em instantes, tem muito mais som pra você.
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9: Agora, a hora certa. 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
10: 1:52.
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0: A programação da Na Hora de Amar está de volta, trazendo para você o melhor da música romântica. Só músicas que falam deste nobre sentimento, que é o amor. Sentimento lindo, não é? Mas o amor tem que ser genuinamente verdadeiro. Aquele amor sem interesse próprio, muito pelo contrário, aquele amor que coloca a outra pessoa em primeiro lugar. Não é mesmo? Que você possa ser este amor para alguém e possa receber também este amor genuíno. Para embalar sua vida, sua história, está aqui o programa Na Hora de Amar, agora com mais músicas.
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0: Você ouviu mais um programa Na Hora de Amar. Que alegria foi levar para você essas músicas maravilhosas. Obrigada, viu, pela audiência, pelo carinho. Te desejo tudo de bom. Um beijo e até o nosso próximo programa.
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2: Olá, para você desejo uma ótima quinta-feira. A partir de agora vamos ouvir o programa Na Hora de Amar. Por aqui eu, locutora Patrícia Vieira, toco para você ouvir o melhor da música romântica. Vem comigo!

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4: Olá, minha gente, por aqui estamos chegando com o programa Sertanejo Classe A. Quem vos fala e se apresenta sou eu mesmo, Elbert Andrade. Prazer imenso estarmos juntos com você, comunicando com tanta gente maravilhosa. A partir de agora, com muita música sertaneja na sua estação de rádio preferida. É o programa Sertanejo Classe A que vai começando. É modão que você ouve com a gente.
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2: Meus amigos, se nesse momento algum de vocês me perguntasse onde estão os meus passos, eu não saberia dizer. Mas em nome de Deus, eu agradeço e peço que cada fã, cada amigo, cada irmão que dê um passo por mim, porque eu não sei onde estão os meus passos.

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1: Conhecido modão bom, isso. Daqui a pouquinho, mais moda sertaneja pra você.
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2: Hora certa.
3: Agora, a hora certa. 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
4: 2:47.
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1: Opa, já estamos de volta, já tomei meu cafezinho ali, meu pãozinho de queijo e agora vamos seguindo com mais moda.
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1: É, mais uma que nós ouvimos aqui em nossa programação. Daqui a pouquinho, mais moda pra você.
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0: A visão estava muito fraca e ele apresentava muitas dificuldades para caminhar. A hora das refeições era mais complicada, pois as mãos tremiam tanto que algumas vezes a comida acabava caindo no chão. Ao pegar o copo, o leite acabava derramando na mesa, o que irritava muito o filho e a nora. Precisamos tomar uma providência com respeito ao papai. Já chega de leite derramado, barulho de gente comendo com a boca aberta e comida pelo chão, disse o filho. Ao final da conversa, o casal decidiu colocar uma pequena mesa em um canto da cozinha, onde aquele senhor comeria sozinho, enquanto o restante da família iria comer reunida na grande mesa. Como havia quebrado alguns pratos, o avô também acabou ganhando uma tigela de madeira. Quando por vezes o filho olhava para o pai na mesinha, via que corriam algumas lágrimas dos olhos. Mesmo assim, aquele filho só sabia reclamar quando o pai deixava algo cair no chão. O netinho, o menino de apenas 4 anos, assistia e prestava atenção em tudo. Certa noite, antes da família se reunir à mesa para jantar, o pai viu o menininho no chão, mexendo com pedaços de madeira e resolveu perguntar o que ele estava fazendo. E o menino, com grande inocência, respondeu: "Ô papai, eu estou fazendo uma tigela de madeira para você e para mamãe comerem quando eu crescer." As palavras sinceras daquela criança tiveram um grande impacto nos pais, que ao ouvirem aquilo sentiram as lágrimas rolar. Sem falar nada, um olhou para o outro e já sabiam o que deveriam fazer. Naquela mesma noite, o homem pegou o pai, aquele avô, e o levou para a mesa, para que ficasse junto com toda a família. Desde então, o avô fez todas as refeições com a família. E por algum motivo, o casal não se importava mais com o garfo que caía no chão ou com o copo de leite que virava na mesa. 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
1: Daqui a pouquinho tem as últimas de hoje do seu Sertanejo Classe A.
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3: 3 horas e 27 minutos.
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5: Assim que as temperaturas aumentam, é comum perdermos mais líquidos através do suor. Por isso, a reposição não pode faltar. Use e abuse da água. Se você tem dificuldade em ingerir o líquido, complemente a ingestão diária com água aromatizada. Chás sem adição de açúcar, sucos naturais de frutas e água de coco.
4: Você acabou de ouvir Alimente-se Bem. A qualquer momento, a gente volta com mais dicas para você.
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0: Obrigado, gente. Obrigado. Legal, valeu.
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2: Com Deus, meu querido irmão. É com dor no coração que eu vou me despedir. O Brasil se espanta e chora. Zé Rico está indo embora, mas sua voz fica aqui. Vai com Deus, meu companheiro. Vai, mas deixa o Brasil inteiro cantando suas canções. Vai com Deus pro infinito, bem junto do Pai bendito, mas nos deixa emoções. Vai, Zé Rico, pro céu. Pra você eu tiro o chapéu e faço uma oração, pra que os anjos na sua chegada cantem canções apaixonadas, cantem coisas do sertão. Nesta minha despedida, falo com a alma dolorida, meu amigo, vá em paz. Vai ouvir pranto sentido, mas saiba que são corações feridos, que de você gostam demais. Vá, Zé Rico, de tanta gente, caboclo bom, vencedor e decente, companheiro de muitas glórias. Mas saiba que aqui ficaremos, suas modas cantaremos, lembrando nossas histórias. Vá, Zé Rico, vá com Deus, ficam tristes os amigos seus, mas no céu terás abrigo. E com esse verso que eu faço, leve junto o meu abraço, do Marco Brasil, seu amigo. Tchê, tchê, tchê, tchê.

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2: A gente volta em instantes com você.
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4: Todos os dias, uma idosa observava uma jovem sair de casa. Saía tão rápido de casa para encontrar as amigas que nem respondia quando a sua mãe se despedia. Uma tarde, vendo que ela voltava da escola, a idosa a chamou do portão de sua casa. Ofereceu a ela um chá que tinha acabado de fazer. Queria te contar uma história, disse. A jovem não estava muito contente, mas pegou a xícara de chá e ficou esperando pela história. Era uma vez, uma jovem que tinha uma família muito amorosa, começou a idosa. Esta moça era simpática e muito popular, mas também muito vaidosa. Estava sempre buscando atenção e dizia que não tinha tempo para ficar com a sua família. Quando a sua irmãzinha perguntava, quer brincar comigo? Quando a sua mãe perguntava, pode ficar com seus irmãos enquanto eu saio? Ela respondia sempre que não, e depois saía para ir em alguma festa onde todos a admiravam pela sua beleza. Os amigos, o namorado, acabava que estava sempre fora de casa. Logo a moça se transformou em uma jovem mulher e se mudou para uma grande cidade, na qual tinham ainda mais refletores para iluminá-la e ainda mais pessoas para enfeitiçar com seu charme. Mas os anos passavam, e a sua beleza começava a não ser a mesma. Aqueles que a admiravam tanto agora começavam a vê-la como ela era: um vaso vazio. Uma de cada vez as pessoas que a cercavam começaram a se afastar. Quando ficou completamente sozinha e desesperada, voltou para sua pequena cidade. Esperava de reatar os laços com a sua família e reconstruir o relacionamento que tanto havia recusado. Mas a sua velha casa não estava mais ali. Surpresa, perguntou para sua vizinha onde estava sua família. Ela a olhou com piedade e disse: a sua família foi embora faz tempo. A mulher foi tomada pela dor. Entendeu naquele momento que o amor que tinha sempre recusado da sua família havia desaparecido para sempre. A mulher de quem estou falando sou eu. A moça apoiou a xícara na mesa e enxugou os olhos das lágrimas que continuavam a jorrar. Depois olhou para a idosa que a olhava com amor, sabendo que a moça havia compreendido o que ela queria dizer com a história. Aproveite aquilo que você tem quando ainda o tem. E não pense que o amor é algo garantido. A beleza, a juventude e a saúde acabam, e as pessoas que uma vez te veneravam podem se afastar. Mas o amor da família é um dom insubstituível.
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4: Olá, minha gente, por aqui estamos chegando com o programa Sertanejo Classe A. Quem vos fala e se apresenta sou eu mesmo, Elbert Andrade. Prazer imenso estarmos juntos com você, comunicando com tanta gente maravilhosa. A partir de agora, com muita música sertaneja na sua estação de rádio preferida. É o programa Sertanejo Classe A que vai começando. É modão que você ouve com a gente.
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1: Mais uma que nós conferimos por aqui. Daqui a pouquinho tem a sua canção.
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2: Hora certa.
1: Agora, a hora certa. 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
3: 4 horas e 27 minutos.
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1: Você está curtindo o sertanejo classe A na comunicação do amigão de sempre, o Elbert Andrade. Vamos juntos. É muito bom, né, saber que você está ligado com a gente, está ouvindo o nosso programa.
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0: você também está tendo a sensação de que o tempo anda rápido demais? Parece que sim, já estamos na sexta-feira. Bom final de semana para você. O Estação Louvor está chegando na sua rádio com uma programação feita com muito amor e carinho para você. Músicas incríveis. É, tem música gospel da melhor qualidade e eu estarei aqui curtindo junto com você em mais um Estação Louvor.
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0: gente vai dar uma paradinha rápida em nossa programação, mas não saia daí. Daqui a pouquinho voltamos com muito mais para você. Estação Global.
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0: Amado ouvinte, Deus adora ouvir suas orações. Ele morreu por seu, pelo meu pecado, antes de permitir que você morresse em seus pecados. Foi isso que Cristo fez. Reflita no texto de David Maxland. Após a morte em 2011 do pioneiro em computação Steve Jobs, mais de 1 milhão de pessoas de todo o mundo postaram tributos online a ele. O tema comum era como Jobs havia mudado suas vidas. Eles diziam que viviam de modo diferente devido às suas inovações criativas e queriam expressar sua admiração e tristeza. A tela de um tablet tinha a seguinte mensagem em letras grandes: e triste. A gratidão alimenta o nosso sentimento, que é exatamente o que o Salmo 107 descreve. Digam-nos os remidos do Senhor, os que Ele resgatou da mão do inimigo. O tema deste Salmo são pessoas em grandes lutas que foram libertas pelo Senhor. Algumas não tinham teto e passavam necessidades. Algumas haviam se rebelado contra a palavra de Deus. Outras estavam exaustas de tanto tentar e não conseguir resultados quando clamaram a Deus. Todas foram resgatadas pelo Senhor. Rendam graças ao Senhor por sua bondade e por suas maravilhas para com os filhos dos homens, está escrito. Quando consideramos a grandiosidade do amor de Deus, sua misericórdia em enviar Jesus Cristo para morrer por nós e ressuscitar, e que Ele nos libertou, não podemos deixar de louvá-lo e desejar falar a outros sobre como Ele transformou nossas vidas. Nossa gratidão a Deus pela salvação nos incentiva em nosso testemunho a outros. Pense nisso. Momento Fé no Criador.
1: Os céus declaram a glória de Deus e o firmamento anuncia a obra das suas mãos.
0: Pai Criador Todo-Poderoso, nós, milhares de ouvintes e esta voz, juntos queremos expressar nossa gratidão, Pai, a Ti, por tudo que o Senhor fez por nós, por essa majestosa criação. E acima de tudo, mesmo que tenhamos errado, tenhamos caído diante do pecado, optamos pela liberdade do pecado, ainda assim, Deus Todo-Poderoso, o Senhor ofereceu uma esperança: Jesus Cristo, Teu Filho, que morreu por nossos pecados e que ressuscitou para nos dar a esperança da vida eterna. Ó Pai, nossa eterna gratidão a Ti. Amém.
1: Que privilégio ter a mesma mão que fez o universo e espalhou as estrelas, escrevendo seu nome no livro da vida. Louve a Deus por isso e declare agora Cristo como seu Senhor e Salvador, buscando a partir daqui o perdão e uma vida correta. Deus alegra-se por todo aquele que assim desejar de todo o coração.

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5: 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Agora, a hora certa. 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
6: 4 horas e 52 minutos.
7: Muito bem, já estamos de volta aqui na sua rádio com a melhor programação. Foi um intervalo super rápido e já trazemos mais sucessos para você.

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3: Oi, gente, maravilha! A partir de agora tem o programa que já conquistou o Brasil, onde traz sempre as melhores de todos os tempos do sertanejo. Sertanejo Clássico está no ar. Vem comigo!
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0: Quem gostou, bate palma na bodega.
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1: Maravilha, maravilha. Depois do intervalo a gente volta com mais Sertanejo Classic. Não saia daí.
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3: Brinde, beber moderadamente, não mais do que um drink por dia para as mulheres, pode protegê-la de doenças cardiovasculares e pode ajudar a evitar ganho excessivo de peso, segundo pesquisas. 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
7: Hora certa. Agora, a hora certa. 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
8: 5 horas e 24 minutos.
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14: Crescerei. Milita a boa milícia da fé. 1 Timóteo capítulo 6, versículo 12. O único combate que o cristão é convocado a travar é o combate da fé. Se você está envolvido em qualquer outro tipo de luta, você está na briga errada. Não há necessidade de brigar com o diabo. Jesus já o derrotou. Não há necessidade de combater o pecado. Jesus é a cura para o pecado. Há, porém, um combate de fé, pois há inimigos e impedimentos que lutam contra a fé. O maior inimigo da fé é a falta de compreensão da palavra. Na realidade, todos os impedimentos contra a fé estão centralizados na falta de conhecimento real da palavra de Deus. Por outro lado, nossa fé crescerá automaticamente à medida que crescer nosso entendimento da palavra de Deus. Romanos 10, versículo 17. Se nossa fé não está crescendo, é porque nosso conhecimento da palavra do Senhor não está crescendo. Não há crescimento nem progresso espiritual sem aumento da fé. A melhor resolução que pode tomar é que você fará crescer o seu conhecimento da palavra de Deus. Dedique-se, pois, ao estudo da palavra. Automaticamente, a sua fé crescerá. Logo, você crescerá e progredirá espiritualmente.
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1: Isso sim é sertanejo raiz. Estamos de volta com uma super sequência.
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0: hoje, será que esqueceu?
1: Obrigado.
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0: Muito obrigado, minha gente.
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2: Valeu, turma! Estamos encerrando mais uma super edição do Sertanejo Clássico. Voltamos na próxima edição com mais pra você. Até lá!
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5: 5 horas e 51 minutos.
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12: Assim que as temperaturas aumentam, é comum perdermos mais líquidos através do suor. Por isso, a reposição não pode faltar. Use e abuse da água. Se você tem dificuldade em ingerir o líquido, complemente a ingestão diária com água aromatizada. Chás sem adição de açúcar, sucos naturais de frutas e água de coco.
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2: Oi, gente, maravilha! A partir de agora tem o programa que já conquistou o Brasil, onde traz sempre as melhores de todos os tempos do sertanejo. Sertanejo Clássico está no ar, vem comigo!
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O governo brasileiro optou por não enviar um representante a um seminário sobre cooperação em energia nuclear para países latino-americanos, promovido pela gestão Donald Trump. O evento, focado em reatores modulares pequenos, ocorreu em Buenos Aires. O Itamaraty justificou a ausência devido a outras atividades internacionais e ao curto prazo para as consultas internas necessárias. Apesar de não participar desta edição, o Brasil já demonstrou interesse em pequenos reatores em diálogos anteriores.

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2: Oi, turma. Estamos chegando com mais um Baú Sertanejo. Chega pra cá porque a partir de agora tem as melhores de todos os tempos. Aquelas também que estão fazendo sucesso aí. Vai passar por aqui, por que não, né? É baú, mas tá tocando também aqui o sucesso que você pede, o sucesso que tá na atualidade. A partir de agora tem Baú Sertanejo pedindo passagem aqui na Mais Ouvida.
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0: O Sertanejo, sempre com as melhores pra você aí de todos os tempos. Não sai daí não, depois do intervalo a gente volta.
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O governo brasileiro optou por não enviar um representante a um seminário sobre cooperação em energia nuclear para países latino-americanos, promovido pela gestão Donald Trump. O evento, focado em reatores modulares pequenos, ocorreu em Buenos Aires. O Itamaraty justificou a ausência devido a outras atividades internacionais e ao curto prazo para as consultas internas necessárias. Apesar de não participar desta edição, o Brasil já demonstrou interesse em pequenos reatores em diálogos anteriores.

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1: 6:19.
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8: Mais um modão chegando aqui no nosso Baú Sertanejo. Aumenta o som.

0: O sertanejo, depois do intervalo, a gente volta com mais sucesso pra você. Não sai daí, não.
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4: Assim que as temperaturas aumentam, é comum perdermos mais líquidos através do suor. Por isso, a reposição não pode faltar. Use e abuse da água. Se você tem dificuldade em ingerir o líquido, complemente a ingestão diária com água aromatizada, chás sem adição de açúcar, sucos naturais de frutas e água de coco.
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0: Eita coisa boa, é relembrar as grandes emoções. Está de volta o Baú Sertanejo.

0: Eita coisa boa, Mauro Sertanejo, levando pra você os melhores de todos os tempos. Não sai da sintonia, já já tem mais pra você.
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O presidente dos Estados Unidos, Donald Trump, surpreendeu ao declarar que ama a inflação, mesmo com novos dados mostrando que os preços no país subiram no ritmo mais rápido em 3 anos. A inflação em maio atingiu 4,2% em relação ao ano anterior, impulsionada pelos custos de energia. A alta dos preços, a maior desde abril de 2023, reflete os impactos do conflito no Oriente Médio sobre os consumidores americanos, especialmente na gasolina. A declaração de Trump gerou repercussão em meio às preocupações econômicas.

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5: Se é sucesso, está aqui no Baú Sertanejo. Estamos de volta, meu povo. Aumenta o som. Baú Sertanejo está no ar de novo.

0: Fabiano. Caramba.
1: Obrigado, menina.
0: Resolvi, Fabiano.
2: Realizando mais um sonho aqui hoje, viu?
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0: Isso é Baú Sertanejo, trazendo pra você os melhores do sertanejo de todos os tempos. Os modões passam por aqui. A gente volta daqui a pouquinho. Não sai daí, não.
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Uma falha no Instagram permitiu que a localização exata de usuários no Brasil fosse exibida, gerando preocupações com privacidade e segurança. O recurso, que permite compartilhar a localização pelo mapa do Instagram, foi rapidamente removido pela empresa. A Meta, empresa-mãe do Instagram, afirmou que a liberação da funcionalidade foi acidental e que está trabalhando para corrigir o problema. O incidente reacendeu o debate sobre a proteção de dados e a privacidade online.

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2: Eita, moda boa é essa aí que tá chegando aqui no nosso Baú Sertanejo.
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0: O sertanejo trazendo o que foi sucesso e o que é sucesso aqui do sertanejo pra você. Não sai daí não, já já tem mais.
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A Companhia Nacional de Abastecimento divulgou o nono levantamento da safra de grãos 2025/26, projetando uma produção recorde de 358,6 milhões de toneladas. Se confirmada, a marca representará um aumento de 1,8% em relação à safra anterior, totalizando 6,4 milhões de toneladas a mais. Este resultado positivo é atribuído ao aumento da área cultivada, estimada em 83,5 milhões de hectares, e as condições climáticas favoráveis. A expectativa é de que a produtividade média nacional também contribua para o novo recorde.

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1: Muito bem, de volta com o Baú Sertanejo, aumenta o som.

0: Essas são as últimas de hoje do nosso Baú Sertanejo. Obrigado pelo teu carinho, pela tua audiência. Temos um encontro marcado na próxima edição com mais Baú Sertanejo, aqui na Mais Ouvida.
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5: Todos os dias, uma idosa observava uma jovem sair de casa. Saía tão rápido de casa para encontrar as amigas que nem respondia quando a sua mãe se despedia. Uma tarde, vendo que ela voltava da escola, a idosa a chamou do portão de sua casa. Ofereceu a ela um chá que tinha acabado de fazer. "Queria te contar uma história", disse. A jovem não estava muito contente, mas pegou a xícara de chá e ficou esperando pela história. Era uma vez, uma jovem que tinha uma família muito amorosa, começou a idosa. Esta moça era simpática e muito popular, mas também muito vaidosa. Estava sempre buscando atenção e dizia que não tinha tempo para ficar com a sua família. Quando a sua irmãzinha perguntava, "Quer brincar comigo?" Quando a sua mãe perguntava, "Pode ficar com seus irmãos enquanto eu saio?" Ela respondia sempre que não, e depois saía para ir em alguma festa onde todos a admiravam pela sua beleza. Os amigos, o namorado, acabava que estava sempre fora de casa. Logo a moça se transformou em uma jovem mulher e se mudou para uma grande cidade, na qual tinham ainda mais refletores para iluminá-la e ainda mais pessoas para enfeitiçar com seu charme. Mas os anos passavam, e a sua beleza começava a não ser a mesma. Aqueles que a admiravam tanto agora começavam a vê-la como ela era: um vaso vazio. Uma de cada vez as pessoas que a cercavam começaram a se afastar. Quando ficou completamente sozinha e desesperada, voltou para sua pequena cidade. Esperava de reatar os laços com a sua família e reconstruir o relacionamento que tanto havia recusado. Mas a sua velha casa não estava mais ali. Surpresa, perguntou para sua vizinha onde estava sua família. Ela a olhou com piedade e disse: "A sua família foi embora faz tempo." A mulher foi tomada pela dor. Entendeu naquele momento que o amor que tinha sempre recusado da sua família havia desaparecido para sempre. A mulher de quem estou falando sou eu. A moça apoiou a xícara na mesa e enxugou os olhos das lágrimas que continuavam a jorrar. Depois olhou para a idosa que a olhava com amor, sabendo que a moça havia compreendido o que ela queria dizer com a história. Aproveite aquilo que você tem quando ainda o tem. E não pense que o amor é algo garantido. A beleza, a juventude e a saúde acabam, e as pessoas que uma vez te veneravam podem se afastar. Mas o amor da família é um dom insubstituível.
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7: 7:49.
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O governo brasileiro optou por não enviar um representante a um seminário sobre cooperação em energia nuclear para países latino-americanos, promovido pela gestão Donald Trump. O evento, focado em reatores modulares pequenos, ocorreu em Buenos Aires. O Itamaraty justificou a ausência devido a outras atividades internacionais e ao curto prazo para as consultas internas necessárias. Apesar de não participar desta edição, o Brasil já demonstrou interesse em pequenos reatores em diálogos anteriores.

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6: 7:59.
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4: Finalzão de semana de muita alegria e muita música é aqui na sua rádio preferida e tá começando Conexão Sertaneja. A partir de agora sou eu, seu amigo Jorginho Amaral, com as melhores músicas do sertanejo pra você, as mais animadas, tem romântica também, muita moda boa pra você nesse finalzão de semana. Então vem, que tá no ar o Conexão.
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1: Tá aí, esse é o Conexão Sertaneja. Não saia daí que já já tem mais.
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1: Opa, já voltando por aqui no nosso Conexão, com muito mais música sertaneja pra você.
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1: Não saia daí que já já eu volto com muito mais pra você.
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0: Previsão do tempo para sexta-feira, 12 de junho de 2026. Região Centro-Oeste, em Cuiabá, céu com muitas nuvens, com pancadas de chuva e trovoadas isoladas nesta sexta-feira. Os termômetros na capital de Mato Grosso marcam mínima de 22 e máxima de 30 graus. Umidade relativa do ar gira em torno de 85 a 45%. Em Brasília, Distrito Federal, previsão de acúmulo de nuvens com pancadas de chuva e trovoadas isoladas. Temperatura mínima de 15 e máxima de 26 graus. A umidade relativa do ar vai de 90% a 40%. Região Nordeste, em Teresina, Piauí, acúmulo de nuvens ao longo do dia, mas sem previsão de chuva nesta sexta-feira. Temperatura mínima de 24 e máxima de 36 graus. A umidade do ar é de 80 a 30%. Simão Dias, em Sergipe, comemora aniversário com muitas nuvens no céu, mas sem previsão de chuva. A temperatura mínima é de 19 e a máxima de 30 graus. Umidade do ar varia de 100 a 45%. Região Norte, Rio Branco, no Acre, tem previsão de muitas nuvens, com pancadas de chuva e trovoadas isoladas. Temperatura mínima é de 21 e a máxima de 30 graus nas horas mais quentes do dia. A umidade do ar é de 97 a 65%. Belém tem muitas nuvens no céu, com pancadas de chuva isoladas. Temperatura mínima é de 23 e a máxima de 34 graus. A umidade relativa do ar na capital paraense é de 98 a 62%. Região Sudeste. São Paulo, capital, tem previsão de muitas nuvens no céu, com possibilidade de chover nesta sexta-feira. Os termômetros registram mínima de 14 e máxima de 25 graus. Umidade relativa do ar vai de 100 a 50%. Santo Antônio do Amparo, em Minas Gerais, completa mais um ano com o céu cheio de nuvens, com previsão de chuva o dia todo. A temperatura mínima é de 13 e a máxima de 27 graus. Umidade relativa do ar é de 90 a 40%. Região Sul, em Curitiba, Paraná, céu repleto de nuvens, com pancadas de chuva e trovoadas isoladas. Os termômetros registram mínima de 12 e máxima de 19 graus. A umidade relativa do ar oscila entre 100 e 80%. Laurentino, Santa Catarina. Previsão de céu com muitas nuvens, pancadas de chuva e trovoadas no aniversário da cidade. Os termômetros registram mínima de 14 e máxima de 20 graus. A umidade relativa do ar fica entre 90 e 70%. Você ouviu a previsão do tempo para esta sexta-feira, 12 de junho de 2026. Com informações do IBGE Cidades e do Instituto Nacional de Meteorologia, INMET.
1: Não bastaram os apelos do governo. O presidente do Senado, Davi Alcolumbre, colocou mesmo em votação uma das chamadas pautas-bomba. É a que trata da renegociação de dívidas de produtores agrícolas. Impacto, segundo o ministro da Fazenda, Dario Durigan, de 140 bilhões de reais nos próximos 10 anos. Isso porque o texto foi mexido no Senado. A versão do governo atendia aos produtores afetados por mudanças climáticas, mas a proposta foi ampliada pelos senadores para além do que o governo considera prioritário.
2: Nosso objetivo, reitero, é de sim ajudar aqueles agricultores que mais precisam, que comprovem as perdas, que tenham problemas com as dívidas e não fazer aí uma espécie de nova linha que atenda quem não precisa. Quem precisa está sendo atendido dentro do que o governo tinha construído, quem não precisa e que vai onerar o restante da sociedade como um todo, precisa ser esclarecido para a população e isso vai ser feito.
1: Outras duas pautas-bomba foram aprovadas em comissões e seguem agora para o plenário. A primeira trata da aposentadoria integral a agentes de saúde de combate a endemias. A outra aumenta o piso de médicos e de cirurgiões dentistas de R$ 3.600 para R$ 13.600. Todas essas pautas podem ser questionadas no Supremo Tribunal Federal. O ministro da Fazenda conversou com o ministro Gilmar Mendes sobre o assunto e o próprio Gilmar Mendes falou depois nas redes sociais que o Congresso precisa dizer quanto custa e de onde vai sair o dinheiro para os novos gastos. Falou ainda em responsabilidade fiscal e em despesas casuísticas. O senador Davi Alcolumbre, presidente da casa, antes da votação, pediu cautela aos colegas senadores na votação dessas propostas que impactam nas contas públicas.
3: No ano de eleição, isso aqui é muito complexo. Porque o que botar para votar isso aqui, todo mundo vai votar sim, por conta da eleição, e vai ter que arrumar 10 Brasil para pagar. E aí fica sendo eu o culpado que não quer dar um piso para o médico. O piso para o médico que salva a vida das pessoas no pronto atendimento. O piso para o enfermeiro. Meu Deus, bora dar. Mas o Brasil comporta isso? O Brasil vai resistir? As finanças públicas vão resistir? Vai ter uma fonte de arrecadação?
1: Davi Alcolumbre, no entanto, não falou sobre a proposta que é prioritária e que desde 27 de maio aguarda encaminhamento para a Comissão de Constituição e Justiça para a definição de relator, a que acaba com a escala 6-1 de trabalho. O assunto seria discutido no início da semana com líderes e com o presidente da CCJ, o senador Otto Alencar, reunião que foi cancelada e ainda não foi remarcada. Da Rádio Nacional em Brasília, Priscila Mazenotti.
4: O Nordeste lidera a expansão do 4G nas áreas rurais do país. Desde 2023, mais de 2 milhões de brasileiros também passaram a contar com o sinal. Ao todo, moradores de quase 3 mil locais de todas as regiões passam a ter internet de alta velocidade nos celulares. Além da região Nordeste, que teve quase 1.000 localidades conectadas nos últimos 4 anos, o Sudeste vem logo na sequência com 749 novas áreas com sinal 4G. O Sul aparece em terceiro lugar com mais de 500, seguido pelas regiões Norte e Centro-Oeste, com mais de centenas de áreas rurais atendidas pela tecnologia. A expansão do 4G faz parte dos compromissos assumidos no leilão do sinal 5G. A quinta geração de internet móvel tem velocidades até 100 vezes maiores que o 4G. Segundo o ministro das Comunicações, Frederico de Siqueira Filho, os novos sinais de alta velocidade estão realizando a inclusão digital e expandindo o setor.
5: Hoje temos mais de 100 mil escolas públicas conectadas à internet. Crianças do interior do Brasil que nunca tinham aberto um navegador, agora pesquisam, estudam e se preparam para um futuro que antes não existia para elas. O 5G já está disponível em mais de 1.500 cidades e alcança 70% da população brasileira. E o 4G chegou a 2.700 localidades rurais que antes não tinham sinal algum de celular nesses últimos anos. Resultado, o setor de informação e comunicação cresceu 6,5% em 2025.
4: Para levar o sinal 4G para milhares de distritos, assentamentos e comunidades tradicionais, é necessário definir o local adequado, construir a infraestrutura e instalar a torre de telefonia móvel, que pode chegar a mais de 30 metros de altura. De acordo com o Ministério das Comunicações, o acesso ao 4G para mais de 2 milhões de pessoas de áreas rurais tem facilitado a emissão de documentos, o acesso à educação à distância, serviços bancários e dinamizado a economia agrícola local. Da Rádio Nacional em São Luís, Gabriel Corrêa.
6: O Jalapão alcançou a 7ª posição entre os destinos de ecoturismo mais buscados do Brasil, consolidando-se como um dos principais atrativos turísticos de natureza do país, com média de 116 mil buscas mensais entre maio de 2025 e março de 2026. O destino tocantinense figura entre os 10 locais mais procurados por turistas interessados em aventura e experiências ao ar livre. Os dados são de um levantamento levantamento realizado pela Bulb Energia, que analisou o volume médio de buscas realizadas no Google Brasil no período. O resultado posiciona o Jalapão à frente de importantes destinos turísticos brasileiros, como Bonito, no Mato Grosso do Sul, que registrou 109 mil pesquisas mensais, Chapada Diamantina, na Bahia, com 113, e Pirinópolis, em Goiás, com 111 mil. O aumento nas buscas amplia a visibilidade do estado e impulsiona a economia local, especialmente em setores como hospedagem, transporte, gastronomia e serviços turísticos. Elô Barsi, da Rádio Unitins FM de Palmas, Tocantins, para a Rádio Nacional de Brasília.
7: A Prefeitura da Serra, no Espírito Santo, participa do ESX 2026, Innovation Experience Espírito Santo, um dos maiores eventos de inovação do Brasil, que acontece de 11 a 13 de junho. O município apresentará seus principais projetos que fortalecem o ecossistema de inovação local, como o Distrito de Inovação Inova Serra e o Parque Tecnológico Alvo Serra. O secretário municipal de Inovação, Ciência e Tecnologia, Pedro Trindade, participará de um painel no dia 11 de junho, às 19 horas, para compartilhar a experiência da Serra na construção de um ecossistema de inovação conectado ao desenvolvimento econômico e à melhoria da qualidade de vida da população.
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14: Já voltando, sou eu, seu amigo Jorginho Amaral, te fazendo companhia aqui no Conexão Sertaneja, e tem mais sucesso pra você, bora curtir!
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1: Ah, daqui a pouquinho eu volto com muito mais música pra você no nosso Conexão Sertaneja.
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1: Já voltando por aqui no Conexão Sertaneja, de muita música sertaneja pra você no nosso Conexão. É só sucesso, turma!
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1: Daqui a pouquinho tem mais Conexão Sertaneja, muito mais músicas pra você. Seu amigo Jardim Amaral te fazendo companhia, não saia daí que eu volto já.
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4: Estamos de volta com o Jornal Conexão Notícias. Agora tem as informações do esporte.
5: O presidente da FIFA, Gianni Infantino, recebeu cerca de 6,1 milhões em 2024, valor que equivale a aproximadamente 32 milhões de reais. O montante inclui salário, bônus e outras compensações pagas pela entidade máxima do futebol mundial. Os números foram revelados a partir de documentos fiscais da FIFA obtidos pelo jornal francês Le Monde. Segundo informações divulgadas neste ano, o salário base de Infantino ficou em torno de 2,6 milhões de francos suíços, enquanto os bônus aumentaram significativamente, impulsionados pelo crescimento das receitas da FIFA e pela realização de novas competições, como o Mundial de Clubes ampliado. Desde que assumiu a presidência da entidade em 2016, a remuneração do dirigente aumentou várias vezes, acompanhando a expansão financeira da organização.
6: O Uruguai terá três desfalques importantes para a estreia na Copa do Mundo. O meia Arrascaeta do Flamengo e os zagueiros Ronald Araújo e José Maria Guimens estão fora da partida contra a Arábia Saudita, marcada para a próxima segunda-feira. A informação foi divulgada pela imprensa uruguaia após os três jogadores apresentarem problemas físicos durante a preparação da seleção. Arrascaeta já vinha preocupando a comissão técnica desde que sofreu uma lesão muscular na panturrilha durante os treinamentos. O camisa 10 também enfrentou recentemente uma recuperação de fratura na clavícula, e sua condição física segue sendo monitorada. Apesar de ficar fora da estreia, a expectativa da seleção uruguaia é contar com o meia ao longo da competição, dependendo da evolução do tratamento.
7: A seleção da Argentina ganhou mais uma preocupação às vésperas da estreia na Copa do Mundo. O lateral esquerdo Nicolas Tagliafico, considerado titular da equipe de Lionel Scaloni, sofreu um problema físico e virou dúvida para o primeiro jogo da Albiceleste no torneio. Além dele, o atacante Nico Gonzalez também apresentou dores e não participou normalmente das atividades da seleção. As possíveis baixas aumentam a lista de problemas enfrentadas pela Argentina antes do Mundial. Caso Tagliafico não tenha condições de jogo, Scaloni já avalia alternativas para a posição, entre elas Facundo Medina e Valentim Barco. Mesmo com os desfalques e dúvidas no elenco, a expectativa é que a atual campeã do mundo mantenha a base da equipe para a estreia e siga como uma das favoritas ao título.
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8: Em alusão ao Dia Mundial do Meio Ambiente, celebrado em 5 de junho, o presidente Lula assinou um conjunto de medidas para fortalecer a proteção ambiental e o desenvolvimento sustentável no Brasil. Ao todo, foram assinados dois projetos de lei, um que reconhece o ofício das quebradeiras de coco babaçu e outro que institui a Política Nacional para a Recuperação da Caatinga. E seis decretos, dentre eles o que regulamenta a Política Nacional de Pagamento por Serviços Ambientais. O presidente Lula destacou as medidas preventivas e afirmou que o Brasil está pronto para enfrentar os efeitos das queimadas que devem ser provocadas pelo El Niño.
9: Pela primeira vez, a gente está saindo na frente, inclusive na luta para combater as possíveis queimadas que vão vir, porque a perspectiva de que o El Niño vai ser muito violento e que a gente pode ter mais desastre climático. Pela primeira vez, nós estamos preparados antecipadamente para enfrentar essa situação.
8: Durante a cerimônia, o ministro do Meio Ambiente, João Paulo Capobianco, ressaltou a importância de o Estado reconhecer o papel de quem atua na conservação e recuperação de áreas ambientais.
10: Quem protege a floresta, conserva a biodiversidade, cuida das águas e recupera áreas degradadas presta um serviço essencial ao país e precisa ser reconhecido e valorizado pelo serviço que faz.
8: Capobianco também destacou o trabalho de prevenção às mudanças climáticas realizado em parceria com 560 municípios brasileiros.
10: Hoje sabemos que a adaptação climática não é mais uma discussão do futuro. Ela é uma necessidade urgente para milhões de brasileiros. O programa Cidades Verdes Resilientes e o Adapta Cidades vem apoiando centenas de municípios, são mais de 560 municípios, na preparação para enfrentar enchentes, secas, deslizamentos e ondas de calor. Estamos fortalecendo a capacidade dos municípios em planejar e agir diante dos impactos da mudança do clima.
8: As medidas anunciadas pelo governo federal incluem a criação do Parque Nacional do Tanaru, em Rondônia, e a ampliação do Parque Nacional da Serra das Confusões, no Piauí. Da Rádio Nacional em Brasília, Daniela Longuinho.
11: A Polícia Militar de São Paulo oficializou a aposentadoria do tenente-coronel Geraldo Leite Rosa Neto, que está preso preventivamente sob acusação de matar a esposa, a policial militar Gisele Alves. A publicação no Diário Oficial do Estado de São Paulo formaliza a transferência de Geraldo Leite Rosa Neto para a reserva da PM de São Paulo, o que equivale à aposentadoria. A medida já havia sido anunciada pela Polícia Militar em 2 de abril. O tenente-coronel está preso preventivamente desde 18 de março, acusado pelo feminicídio da soldado Gisele Alves Santana e por fraude processual. O despacho foi assinado pelo diretor de inatividade e pensão militar, Coronel Antônio Tomazelli Júnior. Com o decreto da aposentadoria, os pagamentos não são mais feitos pela corporação e passam a ser realizados pela SPPREV, que gerencia aposentadorias e pensões de servidores públicos civis e militares do Estado de São Paulo. Em nota, a SPPREV informou que passou a fazer os pagamentos ao tenente-coronel acusado de feminicídio neste mês de junho. Segundo a Polícia Militar, uma eventual perda do posto, da patente e da remuneração de Geraldo Neto podem ocorrer somente após a decisão definitiva da Justiça Militar de São Paulo. O advogado Miguel José da Silva Júnior, que defende a família da soldado Gisele, já havia se manifestado nas redes sociais em abril, quando a PM havia anunciado a aposentadoria de Geraldo Neto.
12: Essa aposentadoria não vai barrar o Conselho de Justificação, que vai demiti-lo. Nós temos convicção disso. Por outro lado, não é justo esse cidadão que cometeu um crime tão bárbaro continuar recebendo valores à custa da população, inclusive dos pais da Gisele, que pagam seus tributos.
11: O Conselho de Justificação foi instaurado em 31 de março e segue em tramitação de forma independente do processo criminal. Em nota, a Polícia Militar afirma que a Corregedoria da instituição concluiu o inquérito policial militar e encaminhou o procedimento à Justiça. A publicação informa que a Polícia Civil também concluiu o inquérito policial, que foi remetido ao Poder Judiciário. Da Rádio Nacional em São Paulo, Sara Kines.
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4: Conexão Notícias fica por aqui. Voltaremos na próxima edição.
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14: 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Dicas para o bem-estar do seu amiguinho.
15: Passeie em horários mais frescos. Ao passear com o pet no verão, organize a rotina para conseguir sair em horários mais amenos. Logo no começo da manhã ou fim da tarde. Se possível, frequente lugares com sombra e grama, pois o contato com o sol forte ou calor do asfalto podem causar insolação ou queimaduras na pele e nas patas do animal. Em casos mais graves, a exposição também pode ocasionar câncer de pele. Por não transpirarem como nós, os animais podem sofrer de mal-estar ou hipertermia em temperaturas altas. Ao notar que o pet está muito ofegante ou que ele se recusa a caminhar, interrompa o passeio e volte para casa.
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1: Sempre rapidão, já de volta por aqui no Conexão Sertaneja e as melhores músicas pra você. E tem mais, claro, bora curtir, bora cantar!
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1: Gente, não saia daí que daqui a pouquinho tem muito mais pra você aqui no Conexão.
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4: 9:52.
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1: Já voltando, sou eu, seu amigo Jorginho Amaral, te fazendo companhia aqui no Conexão Sertaneja. E tem mais sucesso pra você, bora curtir.
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0: Opa, chegamos, bom dia, bom dia. Good morning, sejam todos bem-vindos, prazer, J. Luna, sua boa companhia, aqui no seu top programa Show da Manhã. E quero você curtindo a melhor, sempre a melhor música, também tem horóscopo, tem fofocas na sua manhã.
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0: 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Está no ar. É o Show da Manhã. Chega mais, aumenta o volume e vem com a gente. Pega muito bem estar contigo. Show da Manhã. A sua melhor companhia é aqui, na primeiríssima. Cheguei.

Show da Manhã, incrível, essa foi top, hein? Recordamos, e você ligadinho com a programação. Bora curtir as melhores? Chega mais! Daqui a pouco vou voltar, vou trazer indicações. O pessoal tá no trabalho aí, na obra, curtindo a melhor. Tamo junto e misturado na primeira. E também vou trazer horóscopo. Se liga, já já! Tô de volta.

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7: Sexta-feira, 12 de junho de 2026, no ar mais uma edição do Café com Notícias. Eu sou Kleber Salles e a partir de agora você vai ficar sabendo de tudo o que acontece no Brasil e no mundo com a nossa equipe de rádio jornalismo. Café com Notícias está no ar. Vamos para o nosso primeiro giro de reportagens.
8: Organizações da sociedade civil enviaram uma denúncia à Organização das Nações Unidas, cobrando esclarecimentos do Estado brasileiro sobre a decisão do Senado que derrubou uma norma do CONANDA, o Conselho Nacional dos Direitos da Criança e do Adolescente, que protegia meninas vítimas de estupro. No documento enviado à ONU, as entidades destacam o enfraquecimento da proteção de crianças e adolescentes no Brasil, principalmente meninas negras e indígenas que vivem nas periferias das cidades e em áreas rurais. Com dados do Ministério da Saúde, a denúncia cita que, de 2020 a 2024, nasceram 75 mil crianças de mães com idade até 14 anos. Por lei, toda gravidez nessa faixa etária é considerada decorrente de estupro de vulnerável. Já o Atlas da Violência deste ano, feito pelo Instituto de Pesquisa Econômica Aplicada, o IPEA, mostra o aumento de registros de violência sexual contra crianças e adolescentes de até 19 anos. No Brasil, o aborto é legalizado em casos de gravidez decorrente de estupro de vulnerável, um direito garantido no Sistema Único de Saúde. A resolução do CONANDA, que foi anulada no plenário do Senado, regula procedimentos já previstos em lei e define protocolos como treinamento de profissionais para identificar situações de violência sexual e garantir atendimento rápido e sigiloso de forma humanizada, garantindo direitos fundamentais. A denúncia das organizações da sociedade civil critica a falta de debate público e transparência na votação do projeto de decreto legislativo aprovado pelos senadores em poucos minutos e recorre à ONU para que a organização internacional cobre esclarecimentos do Estado brasileiro para assegurar a proteção integral de crianças e adolescentes vítimas de violência sexual. Da Rádio Nacional em São Paulo, Sara Kines.
9: O Supremo Tribunal Federal retoma nesta quinta-feira o julgamento dos recursos apresentados pelas Big Techs contra a decisão da corte que ampliou a responsabilidade das plataformas por conteúdos publicados por usuários. A medida impacta grandes empresas de tecnologia como Google e Meta, dono do Facebook e do Instagram. Em junho de 2025, a STF ampliou a responsabilidade das plataformas por postagens de terceiros, permitindo a responsabilização das empresas, mesmo sem decisão judicial. Entre os conteúdos estão aqueles relacionados à tentativa de golpe de Estado, terrorismo, instigação à mutilação ou ao suicídio, racismo, homofobia e crimes contra mulheres e crianças. A sessão desta tarde começa com a conclusão da leitura do voto do ministro Dias Toffoli, relator de um dos processos. Nessa quarta-feira, o ministro afirmou que o Supremo não pretende censurar ninguém.
10: Nós fomos muito equilibrados ao estabelecer a unanimidade e percurso essa tese. Não se trata de censura, como muitas vezes alguns alegam, porque aquele que teve retirado por determinação da plataforma, ele pode ajustar. Pedir para restabelecer.
9: Toffoli propôs que as Big Techs tenham 60 dias para se adequar às novas

0: regras, mas as plataformas defendem um prazo mínimo de 6 meses contados a partir do fim do julgamento e da possibilidade de recursos.
1: Notificado do conteúdo ilícito, site fraudulento ou perfil falso, o provedor de aplicações também responde civilmente pelo que não fez. É dizer, a partir de sua notificação, o provedor responde pelos prejuízos materiais e imateriais causados por sua inércia injustificada ou negligência, ou seja, por sua omissão juridicamente relevante, quanto à remoção do conteúdo.
0: Outro ponto discutido no julgamento é a exigência de que as plataformas mantenham representação legal no Brasil, e os ministros também podem decidir sobre a responsabilidade das empresas em relação a conteúdos ilícitos produzidos com o uso de inteligência artificial. Da Rádio Nacional em Brasília, Renato Ribeiro.
2: As plataformas de redes sociais tendem a reunir certos grupos de pessoas com gostos, interesses e opiniões parecidas em ambientes digitais filtrados, onde o conteúdo entregue para elas está sempre alinhado com estes pensamentos e opiniões, criando justamente a sensação de bolha que dá nome ao fenômeno. A antropóloga Letícia Cesarino, autora do livro O Mundo do Avesso, Verdade e Política na Era Digital, explica como este isolamento social ocorre e qual o interesse que as empresas por trás das redes têm em alimentar esse processo.
3: Então, se ela tem um tipo de pensamento, um tipo de opinião, algum interesse, os algoritmos vão perceber aquele interesse da pessoa e vão começar a entregar para ela no seu feed, seu resultado de busca. Agora, com as inteligências artificiais também, os algoritmos vão entregando para a pessoa cada vez mais daquele mesmo tipo de conteúdo ou conteúdos parecidos, mas que tendem a ir sempre na mesma direção. E isso acontece porque o objetivo das plataformas é manter as pessoas ali o máximo de tempo possível, o chamado tempo de tela. Os algoritmos estão sempre maximizando isso. Então a bolha, ela acaba sendo gerada por conta desse viés, de que se você está oferecendo conteúdo do interesse da pessoa que já contempla aquilo que ela pensa, a forma como ela vê o mundo, ela vai ficar mais tempo ali na rede social, mais tempo ali no próprio WhatsApp. Enfim, o WhatsApp, ele não tem algoritmos, mas ele gera esse mesmo efeito de bolha, indiretamente, porque a pessoa que está no WhatsApp também está nas outras plataformas, então esse viés de confirmação que forma as bolhas, ele vai se espalhando ali por todas as plataformas e confirmando, reforçando as visões e pensamentos daquele usuário.
2: O principal efeito colateral das bolhas algorítmicas surge na forma da polarização, que apesar de ter ganhado força inicialmente dentro do cenário político, tem se propagado nos últimos anos para outros nichos, com discursos de ódio, preconceito e extremismo ganhando força, à medida que bolhas com diferentes visões sobre diferentes assuntos acabam por colidir em debates dentro do campo digital.
3: Um dos problemas que são gerados é que boa parte dos usuários de internet hoje recebem retratos da realidade através de postagens, vídeo, imagens que são muito personalizados, são muito específicos. Então, as bolhas não são uma bolha só. A imagem da bolha também quer denotar um espaço informacional muito segmentado, onde se você está dentro de uma bolha, você vai receber um tipo de conteúdo, você vai ter uma certa visão do mundo. E se você está em outra bolha, principalmente se for uma bolha muito diferente, diferente, oposta àquela que a outra pessoa tá, você vai ter uma visão diametralmente oposta, às vezes, do mesmo evento, do mesmo fato. Então, o julgamento de certo e errado, quando você está numa bolha muito fechada, num ambiente informacional muito homogêneo, que não tem pluralidade de informação, que não tem diversidade de agentes, não tem muito contraponto, tudo é lido através do mesmo viés de confirmação, a decisão sobre o que é falso ou verdadeiro não é tomada pelo usuário, é tomada pela bolha, porque o viés de confirmação já está dado. Então, quando chega uma informação nova, ou quando chega, às vezes, até um contraponto à forma de pensar da pessoa, ela vai reagir defensivamente.
2: Segundo Letícia Cesarino, no entanto, é possível desafiar o modus operandi das redes e mudar a forma como os algoritmos entregam os conteúdos, minimizando o efeito negativo das bolhas.
3: Dá para você, por exemplo, numa rede social, tá seguindo perfis, seguindo influenciadores que não são aqueles que normalmente você segue. Não precisa ser necessariamente alguém que pensa o oposto do que você pensa, mas, por exemplo, uma diversidade de interesses. Então, por exemplo, se eu vejo muito conteúdo sobre saúde, sobre política, aí o algoritmo fica só me mandando conteúdo sobre aquilo. Vamos variar esse cardápio, vamos colocar outros tipos de interesses ali, outros tipos de perfis. perfis, influenciadores no seu feed, e também, quando tem o seu feed ali, se você acha que está recebendo muita informação sobre uma coisa só, de uma fonte só, com muito viés de confirmação, você não vai clicar ali. Pode até visualizar, mas você vai clicar para dar um like, ou para reencaminhar, ou para visualizar um vídeo, uma imagem, uma postagem que está falando sobre outra coisa. Então, você vai incentivar o viés algorítmico diferente daquele que está formando sua bolha.
2: Da Rádio Educadora de Salvador, Fred Ribeiro.
4: Fique ligado, depois do intervalo, estaremos de volta com o nosso Café com Notícias desta sexta-feira.
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11: Agora as previsões para Áries, Touro e Gêmeos. Signo de Áries.
10: Nascidos entre 21 de março a 20 de abril.
12: Áries. O dia favorece iniciativas e decisões importantes. No amor, evite agir por impulso e procure ouvir mais quem está ao seu lado. No trabalho, uma boa oportunidade pode surgir de forma inesperada.
11: Signo de Touro.
10: Nascidos entre 21 de abril a 21 de maio.
12: Touro. A sexta-feira pede paciência e equilíbrio. Questões financeiras tendem a ganhar destaque e uma conversa sincera pode ajudar a resolver pendências. No amor, o clima é de cumplicidade.
11: Signo de Gêmeos.
10: Nascidos entre 22 de maio a 21 de junho.
12: Gêmeos. Sua comunicação estará em alta e pode abrir portas importantes. Aproveite para esclarecer mal-entendidos e fortalecer amizades. No romance, surpresas agradáveis podem marcar o dia.
11: Já voltamos com as previsões para Câncer, Leão e Virgem.
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15: 10 horas e 27 minutos.
16: Esse é o seu show da manhã. Estamos de volta depois do casting publicitário Detonar Todas. 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Vem fazer a diferença, vem crescer e aparecer. Bom dia, cidade. Aumenta o volume. Voltamos com a melhor playlist pra você.

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2: Show da manhã, incrível! Essa foi top, hein? Recordamos, e você ligadinho com a programação. Bora curtir as melhores? Chega mais! Daqui a pouco vou voltar, vou trazer indicações. O pessoal tá no trabalho aí, na obra, curtindo a melhor. Tamo junto e misturado na primeira. E também vou trazer horóscopo. Se liga, já! Tô de volta.

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4: Agora, as previsões para Câncer, Leão e Virgem. Signo de Câncer.
3: Nascidos entre 22 de junho a 22 de julho.
5: Câncer. A sensibilidade estará mais forte, ajudando você a entender melhor as pessoas ao redor. Evite carregar problemas que não são seus. O momento é favorável para cuidar da vida afetiva.
4: Signo de Leão.
3: Nascidos entre 23 de julho a 22 de agosto.
5: Leão, o dia traz energia para colocar projetos em prática. Sua liderança será notada, mas procure agir com humildade. No amor, demonstrações de carinho farão toda a diferença.
4: Signo de Virgem.
3: Nascidos entre 23 de agosto a 22 de setembro.
5: Virgem, organização será a palavra-chave desta sexta-feira. Assuntos pendentes podem ser resolvidos com mais facilidade. Na vida amorosa, pequenas atitudes terão grande significado.
4: Já já voltamos com as previsões para Libra, Escorpião e Sagitário.
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9: Já estamos de volta, esse é o nosso Café com Notícias, levando até você as principais notícias do Brasil e do mundo. Os destaques você confere aqui. Vamos para o segundo bloco de hoje.
10: Não bastaram os apelos do governo. O presidente do Senado, Davi Alcolumbre, colocou mesmo em votação uma das chamadas pautas-bomba. É a que trata da renegociação de dívidas de produtores agrícolas. Impacto, segundo o ministro da Fazenda, Dario Durigan, de 140 bilhões de reais nos próximos 10 anos. Isso porque o texto foi mexido no Senado. A versão do governo atendia aos produtores afetados por mudanças climáticas, mas a proposta foi ampliada pelos senadores para além do que o governo considera prioritário.
11: Nosso objetivo, reitero, é de sim ajudar aqueles agricultores que mais precisam, que comprovem as perdas, que tenham problemas com as dívidas e não fazer ali uma espécie de nova linha que atenda quem não precisa. Quem precisa está sendo atendido dentro do que o governo tinha construído, quem não precisa e que vai onerar o restante da sociedade como um todo, precisa ser esclarecido para a população e isso vai ser feito.
10: Outras duas pautas-bomba foram aprovadas em comissões e seguem agora para o plenário. A primeira trata da aposentadoria integral a agentes de saúde de combate a endemias. A outra aumenta o piso de médicos e de cirurgiões dentistas de R$ 3.600 para R$ 13.600. Todas essas pautas podem ser questionadas no Supremo Tribunal Federal. O ministro da Fazenda conversou com o ministro Gilmar Mendes sobre o assunto e o próprio Gilmar Mendes falou depois nas redes sociais que o Congresso precisa dizer quanto custa e de onde vai sair o dinheiro para os novos gastos. Falou ainda em responsabilidade fiscal e em despesas casuísticas. O senador Davi Alcolumbre, presidente da casa, antes da votação, pediu cautela aos colegas senadores na votação dessas propostas que impactam nas contas públicas.
6: No ano de eleição, isso aqui é muito complexo. Porque o que botar para votar isso aqui, todo mundo vai votar sim, por conta da eleição, e vai ter que arrumar 10 Brasil para pagar. E aí fica sendo eu o culpado que não quer dar um piso pro médico. Um piso pro médico que salva a vida das pessoas no pronto atendimento. Um piso pro enfermeiro. Meu Deus, bora dar. Mas o Brasil comporta isso? O Brasil vai resistir? As finanças públicas vão resistir? Vai ter uma fonte de arrecadação?
10: Davi Alcolumbre, no entanto, não falou sobre a proposta que é prioritária e que desde 27 de maio aguarda encaminhamento para a Comissão de Constituição e Justiça para a definição de relator, a que acaba com a escala 6-1 de trabalho. O assunto seria discutido no início da semana com líderes e com o presidente da CCJ, o senador Otto Alencar, reunião que foi cancelada e ainda não foi remarcada. Da Rádio Nacional em Brasília, Priscila Mazenotti. A Comissão de Constituição e Justiça da Câmara aprovou a proposta que reduz a maioridade penal de 18 para 16 anos. É uma proposta de 2015 que, de lá para cá, entrou e saiu da pauta várias vezes. Assunto polêmico e que não tem acordo. Durante a votação foram vários os argumentos. Tadeu Venere, do PT, citou dados de especialistas.
12: Segundo o Atlas da Violência 2026... o Brasil registrou 301.825 homicídios de jovens de 15 a 29 anos entre 2014 e 2024. Isso equivale a 75 mortes de jovens por dia ao longo de uma década. Apenas em 2024 foram 19.801 jovens assassinados. Desse total, 51 vítimas diárias eram homens, 79% do total de mortes eram homens pretos. A redução da maioridade penal na prática aprofunda a letalidade contra um perfil que já é dizimado pelas falhas estruturais de segurança pública.
10: Talíria Petrone, do PSOL, argumentou que é preciso, primeiro, combater as organizações criminosas.
13: A gente deveria, ao invés de forma eleitoreira, apresentar falsas soluções para as famílias brasileiras submetidas à violência, deveríamos asfixiar as organizações criminosas, sufocando o seu lucro, o lucro que as sustenta. Tínhamos que estar aqui nos dedicando a controlar armas e munições que não nascem nas favelas. Tínhamos que estar aqui melhorando as condições de trabalho dos profissionais de segurança pública.
10: E Otone de Paula, do PSD, questionou.
14: E como ficarão aqueles de 15 anos e 11 meses que cometerem os crimes hediondos também? Ou seja, amanhã nós vamos ter que debater aqui nesta casa também a redução de 16 para 14 anos, depois de 14 para 12 anos e assim sucessivamente. Por quê? Porque o problema é mais estrutural do que nós pensamos.
10: Mendonça Filho, do União Brasil, por outro lado, disse:
15: infelizmente, presidente, boa parte do exercício do comando dessas organizações criminosas se faz, inclusive, com aliciamento de menores de 18 anos. Hoje é um custo barato para esses líderes de facção aliciar menores de 18 anos para praticar crime.
10: E o relator, Coronel Assis, do PL, que é favorável à proposta, arrematou.
16: Lugar de criminoso é na cadeia, senhor presidente. Na cadeia. E vou mais além. Se atentar contra a vida do cidadão ou contra a vida de quem protege o cidadão, o lugar dessa pessoa é, sim, na vala, debaixo de sete palmos.
10: Agora, a PEC que reduz a maioridade penal vai para a Comissão Especial para Análise do Mérito, que é o conteúdo. Na prática, ela torna os jovens de 16 a 18 anos penalmente imputáveis. A pena deverá ser cumprida em local diferente dos maiores de 18 anos. Eles passam a responder criminalmente, mas na esfera civil nada muda, ou seja, continuam sem poder dirigir, celebrar contratos, casar e continuam também com o voto facultativo. Depois da comissão especial, a PEC vai para dois turnos de votação em plenário e em seguida para o Senado. Aliás, essa não é a primeira vez que a Câmara tenta reduzir a maioridade penal. Outra proposta semelhante foi aprovada em 2015, numa manobra do então presidente da Casa, Eduardo Cunha, e que acabou arquivada no Senado. Da Rádio Nacional em Brasília, Priscila Mazenotti.
17: Uma portaria do governo federal definiu os horários de trabalho para agentes públicos federais nos dias de jogos da seleção brasileira na Copa do Mundo. A regra vale para servidores e empregados públicos, contratados temporários e estagiários de órgãos e entidades da administração pública federal direta, autarquias e fundações. De forma excepcional, os órgãos podem autorizar a saída antecipada dos agentes públicos até 3 horas antes do início do jogo, sempre pelo horário de Brasília. Por exemplo, nos dias em que os jogos ocorrem às 2 horas da tarde, a liberação pode ser a partir das 11 horas da manhã. Quando for às 5 horas da tarde, a saída é a partir das 2 horas. Segundo o governo, as horas não trabalhadas devem ser compensadas entre 3 de agosto e 30 de setembro de 2026. O limite de compensação é de até 2 horas diárias para servidores, empregados públicos e temporários, e de 1 hora diária para estagiários. Já os agentes públicos que participam do programa de gestão, com metas de produtividade, devem cumprir as entregas previstas em seus planos de trabalho. O governo determina ainda que os órgãos sigam em funcionamento durante os jogos, caso o servidor prefira manter o expediente normal. A portaria também estabelece que os dirigentes devem assegurar a continuidade dos serviços essenciais. Com informações da Agência Brasil, da Rádio Nacional em Brasília, Oussama El Ghauri.
18: Uma tradição secular, o ofício das quebradeiras de coco de Babaçu, nos estados do Tocantins, do Maranhão, do Piauí e do Pará, foi reconhecido como manifestação da cultura nacional. Esse reconhecimento garante políticas públicas visando a manutenção da preservação dos saberes, das práticas e das formas de organização social dessas profissionais que, segundo o Movimento Interestadual de Quebradeiras do Coco Babaçu, passam de 400 mil. A titulação também fortalece iniciativas para proteger os babaçuais, principalmente em relação ao manejo sustentável e também as comunidades e povos tradicionais das quais as quebradeiras fazem parte. O trabalho das quebradeiras envolve a coleta, a quebra e o beneficiamento do coco babaçu. A iniciativa também inclui o aproveitamento de subprodutos usados na alimentação, no artesanato e na produção de óleo, sabão, carvão, farinha e outros bens de uso cotidiano. A Secretaria Nacional de Povos e Comunidades Tradicionais e Desenvolvimento Rural Sustentável, Edel Moraes, fala do simbolismo do reconhecimento acontecer no mesmo dia do lançamento do Plano Nacional de Desenvolvimento Sustentável dos Povos e Comunidades Tradicionais.
19: Um dia histórico para povos e comunidades tradicionais pelo reconhecimento do Dia das Quebradeiras de Coco Babaçu, mulheres da luta em defesa do território vivo, das palmeiras vivas, dos territórios vivos e a luta que começa, né, com as quebradeiras de coco, que vai para além das quebradeiras de coco. É a luta pela diversidade dos povos e comunidades tradicionais do Brasil.
18: Além das quebradeiras, o Plano Nacional reconhece outras 27 identidades étnicas brasileiras, como quilombolas, pescadores, geraizeiros, extrativistas, caiçaras e pantaneiros. A nova lei destaca ainda a necessária atenção ao bioma onde estão as palmeiras do Babaçu e, por consequência, as comunidades das quebradeiras frente à pressão fundiária e à expansão de usos econômicos que ameaçam a continuidade desse modo de vida. Com produção de Luciene Cruz, da Rádio Nacional em São Luís, Madison Euler.
9: Fique ligado, daqui a pouco você confere mais um bloco do nosso Café com Notícias desta manhã de sexta-feira. A gente volta já já.
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21: Agora, as previsões para Libra, Escorpião e Sagitário. Signo de Libra.
22: Nascidos entre 23 de setembro a 23 de outubro.
23: Libra, o dia favorece acordos, parcerias e reconciliações. Aproveite para buscar equilíbrio entre trabalho e vida pessoal. O romance ganha um toque especial nesta sexta-feira.
21: Signo de Escorpião.
22: Nascidos entre 24 de outubro a 22 de novembro.
23: Escorpião. Mudanças positivas podem surgir quando menos se espera. Confie mais na sua intuição, mas evite atitudes radicais. No amor, o diálogo será essencial para manter a harmonia.
21: Signo de Sagitário.
22: Nascidos entre 23 de novembro a 22 de dezembro.
23: Sagitário. A vontade de viver novas experiências estará em destaque. O dia favorece viagens, estudos e novos contatos. Na vida afetiva, o momento é ideal para fortalecer laços.
21: Já já voltamos com as previsões para Capricórnio, Aquário e Peixes.
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1: Show da manhã, incrível, essa foi top, hein? Recordamos e você ligadinho com a programação. Bora curtir as melhores? Chega mais! Daqui a pouco vou voltar, vou trazer indicações. O pessoal tá no trabalho aí, na obra, curtindo a melhor. Tamo junto e misturado na primeira. E também vou trazer horóscopo. Se liga, já já!

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2: Confira seu signo.
3: Agora, as previsões para Capricórnio, Aquário e Peixes. Signo de Capricórnio.
4: Nascidos entre 22 de dezembro a 20 de janeiro.
5: Capricórnio. Atenção redobrada com compromissos e responsabilidades. Seu esforço tende a ser reconhecido em breve. No amor, demonstre mais seus sentimentos.
3: Signo de Aquários.
4: Nascidos entre 21 de janeiro a 20 de fevereiro.
5: Aquário. A criatividade estará em evidência e poderá trazer soluções para antigos problemas. Novidades podem surgir no campo profissional. No romance, seja mais aberto ao diálogo.
3: Signo de Peixes.
4: Nascidos entre 21 de fevereiro a 20 de março.
5: Peixes. A sexta-feira será favorável para refletir sobre metas e sonhos. Evite preocupações excessivas e valorize os momentos de tranquilidade. No amor, a sensibilidade ajudará a fortalecer conexões importantes.
3: Você conferiu o horóscopo do dia. 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
7: Estamos de volta no nosso Café com Notícias, chegando o terceiro bloco desta sexta-feira. Sempre a nossa equipe de rádio jornalismo sabendo de tudo o que acontece no Brasil e no mundo.
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9: A Caminhada do Forró, um dos principais eventos juninos do São João do Recife, celebra neste ano um reconhecimento. O evento agora é patrimônio cultural e material da capital pernambucana. A 21ª edição da Caminhada do Forró acontece nesta quinta-feira e abre oficialmente os festejos juninos no bairro do Recife Antigo. A programação começa às 5 da tarde na Rua da Moeda, onde centenas de músicos, entre sanfoneiros, Recife Antigo. A programação começa às 5 da tarde na Rua da Moeda, onde centenas de músicos, entre

de 17 tocadoras de triângulos. A expectativa é que 20 mil pessoas compareçam ao evento. A caminhada do forró surgiu em 2005, fruto do desejo de alguns amantes do São João feito no interior, entre eles os irmãos Bruno e Natália Reis, e o desejo de trazer a experiência junina para o centro histórico da capital. O evento é organizado por meio do Acontecer Projetos Culturais em parceria com a Prefeitura do Recife. Com sonoplastia de Jailton Sodré, da Rádio Nacional em São Luís, Madison Miller.

0: Chegamos a Paris, em 21 de maio de 1904, quando a Federação Internacional de Futebol, a FIFA, foi criada para unificar a organização dos jogos entre nações. Nesse período, apenas alguns países europeus integravam a entidade, e a principal competição futebolística da época eram os Jogos Olímpicos. Mas o futebol não estava na grade fixa das Olimpíadas. E isso acontecia por uma regra imutável do COI, o Comitê Olímpico Internacional, de só aceitar atletas amadores nas modalidades, o que restringia o número de delegações interessadas em participar. O futebol só passou a integrar de vez o panteão olímpico a partir de 1908, nos Jogos de Londres. Mas a história do amadorismo permaneceu. O professor de jornalismo da Universidade do Estado do Rio de Janeiro, Felipe Mostaro, conta que aconteceu uma série de embates entre o antigo presidente do COI, Baillet Latour, e o ex-presidente da FIFA, Jules Rimet, que defendia a entrada de jogadores profissionais no torneio.
1: Um palco fundamental para essa ruptura quase que total das duas entidades foi os Jogos Olímpicos de 1928, no congresso onde ia se definir quais as modalidades estariam presentes na próxima Olimpíada. O COI simplesmente disse que o futebol não faria parte mais. A FIFA se revoltou nesse congresso, essa briga que já ia nos bastidores se tornou uma briga muito pública, e o Jules Rimet, na presidência da FIFA, falou: então tá bem, nós vamos criar o nosso próprio campeonato.
0: Tudo se tratava de uma disputa pelo controle do esporte, já que nenhuma entidade queria ser taxada como subordinada à outra. Então, a partir daí, com sede no Uruguai, que havia sido bicampeão olímpico, criou-se a Copa do Mundo de Futebol. Nessa primeira edição, em 1930, apenas 13 seleções participaram. E uma delas foi a do Brasil, o único país a estar presente em todas as 21 edições. Mas foi somente na Copa de 1950, a do famoso Maracanaço, que essa história de Copa do Mundo ganhou ainda mais fama, conforme explica Felipe Mostaro.
1: O campeonato passa a se tornar muito potente, principalmente, né, depois da Segunda Guerra Mundial. Isso vai crescendo de uma maneira absurda, até a Copa de 70, que é a primeira a ser televisionada. Os impactos tecnológicos vão ser fundamentais. Então é muito interessante a gente ver a FIFA, né, chegar a essa edição de 2026 da Copa do Mundo, e grande parte também por estar muito entranhado no imaginário popular e também por conta da imprensa.
0: É por essas e outras que essa competição mexe tanto com a gente e mobiliza bilhões de pessoas no mundo. Mas isso é papo para um outro episódio da série.

O Reino Unido doou aproximadamente 500 milhões de reais para o Fundo Amazônia, um mecanismo financeiro para a redução do desmatamento florestal. Essa foi a segunda doação do Reino Unido, aproximadamente 270 milhões de reais, totalizando quase meio bilhão de reais, conforme acordo assinado ainda durante a COP28, em Dubai, em 2023. Segundo o presidente do BNDES, Aloysio Mercadante, os recursos do Fundo Amazônia são usados para projetos de proteção da floresta, gerar renda para populações amazônicas e ajudar o país a liderar uma nova economia verde. O dinheiro vai para prevenção, monitoramento e combate ao desmatamento, produção sustentável, bioeconomia, restauração e regularização ambiental e territorial. O Fundo Amazônia foi criado em 2008 e

0: e hoje soma mais de 5 bilhões de reais, com 153 projetos aprovados em 169 terras indígenas e 192 unidades de conservação, o que alcança 260 mil pessoas. Desde que o Fundo Amazônia foi retomado em 2023, 7 novos governos doadores se juntaram à Noruega e à Alemanha, além do Reino Unido, Suíça, Dinamarca, União Europeia, Estados Unidos, Irlanda e Japão também fizeram doações, lembrou a diretora socioambiental do BNDES, Tereza Campelo.
1: Hoje nós recebemos, o recurso entrou nos cofres do governo brasileiro, né, do BNDES, da Inglaterra, que se torna, a partir de hoje, nosso segundo maior doador, né, seguido aí Noruega, agora Inglaterra, né? E nós passamos, assim, nesse seu mandato, presidente, de 2 doadores para 9 doadores, mostrando que o Brasil tem compromisso com essa agenda.
0: Ainda segundo Campelo, as doações ao Fundo Amazônia são pagamentos por resultados já alcançados pelo Brasil na redução de emissões de CO2. O país reduz o desmatamento, recebe recursos internacionais por isso e reinveste na proteção da floresta, de povos indígenas, comunidades tradicionais, agricultores familiares, estados e municípios, além de organizações locais. Da Rádio Nacional em São Luís, Gabriel Correa.
2: Fique ligado, depois do intervalo você confere o nosso último bloco do Café com Notícias desta sexta-feira.
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9: 11 horas e 21 minutos.
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11: Bom dia, estamos de volta com seu show da manhã. Bora curtir as melhores?

0: Show da manhã, muito, muita boa. Show da manhã, recheada de música boa, notícias, bastidores, você ligado, você participando, zapeando com a gente na programação do Show da Manhã. Já já vou trazer horóscopo, só vou ali tomar um cafezinho, uma aguinha e já venho com muito mais pra você. Só molhar a palavra. Já volto, segura aí, rapidinho.
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0: 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Bom dia, pessoal.

0: continua. Avião das nove.
1: Que Arthur, hein?
0: Oh, oh, oh.
1: Você já comprou? Já pagou?

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0: churrasquinho! Maravilha!
1: Esse é o Show da Manhã, incrivelmente ou incrivelmente programa pra você. Ótimo dia, bom trabalho, bom descanso aí naquela correria, tá curtindo a gente? Onde você estiver, vem com a gente fazer a diferença. Já já vou trazer o horóscopo pra você ligadinho no Show da Manhã. Fica aí, é VaptVupt, já volto.
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1: Opa, chegamos, bom dia, bom dia. Good morning, sejam todos bem-vindos, prazer, J. Lu na sua boa companhia, aqui no seu top programa Show da Manhã. E quero você curtindo a melhor, sempre a melhor música, também tem horóscopo, tem fofocas na sua manhã.
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1: É o Show da Manhã. Chega mais, aumenta o volume e vem com a gente. Pega muito bem estar contigo. Show da Manhã. A sua melhor companhia é aqui, na primeiríssima. Cheguei.

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2: 11 horas e 59 minutos.
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7: Final de semana, chegou mais um Hit Sertanejo também. Prazer imenso, Johnny Crazy na melhor companhia. A tua é fim de semana, é sertanejo de qualidade, é eu. Tamo junto, aumenta o volume, chegamos.
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3: Mais um bloco incrível passou na sua timeline do Hit Sertanejo. Daqui a pouco o Johnny tá voltando com muito mais som bacana pra você, amante do som sertanejo. Amante do Hits, Hits Sertanejo, aqui na sua primeira.
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3: Como é bom tocar as melhores pra você, que tá em casa, que tá arrumando aquela bagunça, passando aquele pano, ou você aí, ó, na sua empresa, curtindo a gente, pelo computador, pela sintonia, onde estiver, pelo app, fazendo toda a diferença com o Hit Sertanejo. E tem mais, vem com a gente. Aumenta o volume aí, ó, Johnny vai disparar um bloco incrível.
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0: Vamos pra cima e faz barulho aí, Fortaleza, por gentileza, vai.
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1: Que bloco massa, bala e, claro, Chique no último. Hit sertanejo, já tem muito mais.
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7: Meio-dia e 34 minutos.
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1: E aí, me conte onde você está, na sua casa, no seu trabalho, na rodovia, me fale. Vamos chegando com mais um bloco, quero você comigo, aumentando o volume, plugado, sintonizado, conectado com o Hit Sertanejo. Johnny Crazy continua contigo com a melhor programação sertaneja.
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1: Que a gente sempre acaba virando assunto delicado nas rodinhas, né, comandante?
2: Com certeza.
1: Chão de avião.
3: Que leve, Belu.

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1: Tamo junto. Meu
2: irmão. Goiânia.
3: Sucesso!
4: Quem gostou faz barulho, faz barulho.
3: Obrigado, Goiânia! 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Deu rolo, hein?
5: Obrigado, gente. 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
9: Hora certa.
10: Agora, a hora certa. 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
11: Meio-dia e 50 minutos.
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16: 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Prazer imenso, Johnny Crazy na melhor companhia, a tua. 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
1: Hora certa. Agora, a hora certa. 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
2: 13 horas, em ponto.
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1: Boa tarde, ouvintes do programa Uma Janela para o Mundo. Boa tarde aos meus patrocinadores e boa tarde, Nayara. Hoje a nossa prece vai para a aniversariante Dilza Gomes, José Heleno Tavares, Angelina de Moraes e para o espírito de Jardel César Santos Reis, filho do senhor Joabe Reis e da dona Luísa, grandes amigos, nós pedimos à Mãe Santíssima e ao Pai de Misericórdia e aos nossos amigos espirituais que recebam o Jardel, que o acolham e que amenizem a dor nos corações de seus pais, de seus irmãos, de seus parentes e de seus amigos. Que o Jardel encontre a paz, a luz e o discernimento.

0: Nossa Mãe Maria, Mãe da Luz Divina, estendo minhas preces a Ti, como mensageiro do amor eterno, neste momento de reflexão, abro meu coração para as bênçãos do além. Ave Maria, cheia de graça e amor, a chama que arde em teu coração é a luz que guia nossos passos. Em meio às sombras da existência terrena, imploramos tua intercessão por aqueles que buscam a paz interior. Santa Maria, Mãe dos aflitos, de todos os irmãos que enfrentam desafios e aflições, que tuas mãos suaves toquem os corações feridos, derramando consolo e esperança como a água bendita que purifica a alma. Ave Maria, mãos que acolhem os que partiram, receba em teu seio os espíritos que retornam à pátria espiritual. Que encontrem a serenidade nos teus braços maternos e que a transição seja suave como a brisa que acalma a tormenta. Maria, guia-nos na jornada da evolução espiritual, assim como foste guia para teu filho amado, Jesus. Que possamos, ó Mãe amada, aprender com as lições da vida, caminhando rumo à luz que nos leva de volta ao Pai. Ave Maria, mensageira da misericórdia divina, rogamos por todos os seres em sofrimento, que encontrem consolo nas palavras de amor e sabedoria, que permeiam as dimensões invisíveis que nos cercam. Maria, Mãe da Esperança, que teu amor inspire em nós a caridade, a compaixão e a compreensão, para que possamos construir um mundo de paz e fraternidade. Ave Maria. Mulher de fé incomparável, ensina-nos a confiar na providência divina, a aceitar com resignação as provações do caminho e a celebrar com gratidão as alegrias que a vida nos oferece. Ó Maria, estrela resplandecente no firmamento, que tua luz nos conduza nos momentos de escuridão, nas trilhas sinuosas da vida terrena, semeia a compreensão e que o perdão seja o farol que nos guia na senda do amor. Ave Maria, testemunha silenciosa dos corações, que teus olhos de amor maternal vejam a pureza em cada alma. Derrama sobre nós a virtude da humildade, para que possamos reconhecer a divindade que habita em cada ser. Santa Maria, guardiã dos laços familiares, abençoa nossos lares com a paz que só o entendimento traz, que as diferenças se transformem em oportunidades de aprendizado e que o amor floresça como jardim cuidado pelas mãos do Criador. Ave Maria, canção eterna que embala nossas preces, que teu cântico ecoe pelos vales da existência, levando consigo as súplicas daqueles que clamam por alívio e que a harmonia celeste se faça presente em cada coração. Que assim seja, em nome de Deus e de nosso Senhor Jesus Cristo, que a bênção divina repouse sobre nós, guiando-nos na jornada terrena e na ascensão espiritual. Obrigado, Senhor. Obrigado.
1: Em nossa mesa, o convite do Instituto Histórico e Geográfico de Minas Gerais para a palestra e lançamento do livro Zona da Mata Norte, que será proferida pela professora Marilene Guzela Martins Lemos, titular da cadeira número 66, cuja patrona é a princesa Isabel. Fará apresentação a associada efetiva, professora Maria de Lourdes Costa Dias Reis, a nossa querida amiga Lurdinha, titulada cadeira número 25, cujo patrono é o Joaquim Felício dos Santos. A solenidade será realizada no próximo sábado, 30 de maio de 2026, às 10 horas da manhã, no Auditório Dermeval Pimenta, no Instituto Histórico e Geográfico de Minas Gerais. E vem aí o segundo bazar da Corporação São João Batista, a partir das 11 horas, no sábado, dia 4/7/2026, lá no Mercado Municipal de Itamarandiba, idealização dos pais e amigos da banda. E hoje, na Fraternidade Espírita Nova Luz, acontece uma palestra pública. Esta palestra inicia-se às 19 horas, com término às 20 horas. E após tem o passe para quem quiser receber. É só ir à Fraternidade Espírita Nova Luz. A prece sempre aponta o melhor caminho. Do outro lado da linha, alguém está pronto para atendê-lo com fraternal atenção. Diz que para o SOS Preces, anote o telefone 031-3334-9700. Repetindo, 031-3334-9700. Atendimento 24 horas em todos os dias. E também o Sindicato dos Produtores Rurais de Itamarandiba convida todos os associados para participar do evento Saúde Itinerante, exames preventivos realizado em parceria com o Sistema FAENG-SENAR e a Secretaria Municipal de Saúde, nos dias 28 e 29 de maio, horário das 8 às 17 horas, na Praça dos Agricultores, em Itamarandiba, Minas Gerais. O evento oferecerá diversos atendimentos preventivos e ações voltadas à promoção da saúde da população, como exames preventivos, aferição de pressão arterial, glicemia, vacinação, avaliação da pele, oficina de saúde bucal, entre outros serviços. Durante o evento, contaremos também com a participação da empresa Integrar Soluções Agroambientais, que estará presente realizando orientações e apresentando seus serviços voltados ao produtor rural, como análises e recomendações de adubação de solos, cadastro ambiental rural, o CAR, georreferenciamento, serviços topográficos e loteamentos, licenciamento ambiental, licenciamento de eucalipto, outorgas e uso insignificante. Projetos rurais para financiamento. Será uma grande satisfação contar com a presença de todos neste importante momento de cuidado com a saúde e fortalecimento do setor rural. 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
2: Nós já estamos na linha com o chefe Flávio Trombino. Ele é chefe do restaurante Chapuri, do Bar Alter, e criador do projeto cultural Minas de Cabo a Rabo. Boa tarde, Flávio. É uma honra tê-lo em nosso programa Uma Janela para o Mundo. Seja muito bem-vindo e muito obrigada.
3: Boa tarde, prazer estar nessa rádio que já tem 52 anos, né?
2: Isso
3: essa
2: mesmo.
3: Essa plataforma de uma cidade tão maravilhosa que é Itamarandiba.
2: Sim, e você já esteve em Itamarandiba, né? Pode contar essa história aí pra gente.
3: Então, para os que não me conhecem, eu tenho um restaurante, eu sou segunda geração de um restaurante super tradicional em Belo Horizonte, que é o restaurante Chapuri, que esse ano completa 39 anos. E eu trabalhei os três primeiros anos, aí depois eu me profissionalizei em equitação, fiquei afastado 20 e poucos anos, e retorno há uns 15 anos. Quando eu retorno, eu vi a necessidade de me preparar para dar seguimento ao legado que meus pais me deixaram. E mantenho um projeto cultural, que é o projeto Minas de Cabo a Rabo, que tem o intuito de pesquisar e fomentar a cultura alimentar do mineiro.
2: Sim.
3: Entre algumas ações, nós temos as expedições, as expedições gastronômicas. E o ano passado eu fiz a expedição Jequitinhonha, Terra, Água, Fogo e Fé. Essa expedição partiu da cidade do Cerro, onde nasce o rio Jequitinhonha, né, no distrito de Santo Antônio do Itambé,
2: sim,
3: e deságua no mar em Belmonte, na Bahia.
2: Isso.
3: E a gente percorreu ao longo do rio, fazendo pesquisas e cozinhando com ingredientes locais, com os cozinheiros locais. E nós tivemos a oportunidade de passar por Itamarandiba, conhecer Malimarte.
2: A Fundação Malimarte.
3: Isso, conhecemos a Fundação Malimarte, conhecemos a produção do eucalipto, que fez uma grande transformação na região.
2: Sim, sim.
3: Pois eu conheci o Jequitinhonha na década de 80, ainda criança.
2: Sim.
3: Não a época que o Jequitinhonha era conhecido como o Vale da Miséria.
2: Aham. Uhum. E hoje?
3: Esse cenário mudou com o advento da chegada da silvicultura.
2: Sim.
3: Principalmente no município de Itamarandiba, esse cenário mudou, né?
2: Sem dúvida alguma. Aqui, Minas Novas, Turmalina, Veredinha, Capelinha foi também, mas Capelinha sempre esteve à frente, sempre há uns quase 50 anos à frente de Itamarandiba. Toda a vida foi assim. É uma terra de um povo bastante trabalhador e próspero, não desfazendo dos meus conterrâneos, mas aqui eles são mais tacanhos para os avanços e demoraram a avançar, até mesmo porque eles não têm a coragem do povo de Capelinha de investir altas quantias em dinheiro nas coisas. Eles preferem guardar o dinheiro. Mas isso mudou com o tempo. Esse quadro mudou. Mudou bastante. Hoje nós vemos aqui grandes industriais, grandes plantadores, de produtores de eucalipto, de mel e de carvão. Aqui é de madeira, inclusive a Capivari Madeiras, que é uma das idealizadoras, o proprietário da Capivari, senhor Peter Martin, que era presidente da Semicron no mundo, que essa Semicron ela detinha patentes de engrenagens de carro, de peças do carro, ignição, essas coisas. Do mundo inteiro, todo automóvel, acho que ainda tem, eu não sei, com os progressos atuais.
3: Inclusive, ele foi o nosso anfitrião, nós ficamos hospedados na Fazenda Capivari, fizemos um almoço para o prefeito, com as cozinheiras da fazenda, com os produtos do lugar, e uma coisa não impede e não quer dizer que não possa trabalhar paralelamente, né? Agora a região ela tem que desfrutar e investir em outras áreas que é riquíssima, como o artesanato, o turismo, a agricultura, a cultura, que é tão rica, né? O Jequitinhonha, por muitos anos, era um paradoxo, né? Tinha, por um lado, uma escassez, mas, por um outro, uma riqueza incalculável, tanto de naturais como culturais, né? Tendo em vista um dos maiores festivais culturais que Minas tem, que é o Festivale, que ano passado completou 70 anos.
2: Isso iniciou aqui, Pedra Azul, aqui no Vale do Jequitinhonha. E, Flávio, a fazenda que você hospedou-se em Itamarandiba, foi, que hoje é o senhor Dietrich Fischer, ou então o Marconi Araújo, que te recebeu.
3: É o seu Marconi que nos recebeu. Ah, então,
2: o Marconi... Isso, o Marconi hoje, que é o detentor da... É ele que cuida disso tudo. Ele é sócio desses... Hoje o senhor Peter já faleceu. Já há bastante anos atrás ele faleceu. E hoje é o senhor Dietrich, o senhor George Matzen e a Gisela Fischer, que é irmã do senhor Dietrich.
3: Sim.
2: Pois é.
3: E falando, né, que a gente conversando antes, que era um intuito de um bate-papo para inspirar pessoas, né? E eu vejo, assim, nessas minhas experiências, viajando, inclusive tendo a oportunidade de viajar para fora, o que eu vejo é que a gente sai da nossa terra, mas nossa terra não sai da gente.
2: Sai não, de jeito nenhum.
3: E aí, a surpresa que eu preparei para os ouvintes é que eu estou com um bar novo, né, um novo empreendimento aqui em Belo Horizonte, em Alter. E aí tem uma pessoa que vai dar um alô e dar o depoimento para vocês, que é uma filha da terra, é a Valéria, ela está aqui do meu lado, ela é de Itamarandiba. Vou passar para vocês. E aí, Valéria, a nossa querida Val.
2: Olha só.
1: Oi, tudo
2: bem? Oi, Valéria. Prazer em falar com você.
1: O prazer é todo meu.
2: E, Valéria, você trabalha com o Flávio Trombino?
1: Isso, eu trabalho com o Flávio aqui no Alter.
2: Sim.
1: E num bate-papo nosso, né, a gente teve essa feliz, né, coincidência, ele contando sobre o Vale de Jequitinhonha, e eu falei com ele que eu era do Vale e que eu era de Itamarandiba.
2: O que você faz aí no Alter?
1: Aqui eu cuido do atendimento.
2: Oh, que maravilha. Ô, Valéria, de quem que você... Filho de quem que você é? Tem que falar.
1: Eu sou filha do Miguel do Soel. O Miguel Gomes.
2: Olha só, conheço demais seu Miguel, uai. Você é sobrinha do doutor Márcio Gomes, né?
1: Isso, tio Márcio.
2: Itamarandiba.
1: Isso mesmo.
2: Então, seu pai era muito amigo... Olha só, gente.
1: Coincidentemente, ele estava falando do Marconi. Eu sou prima da Vânia, que é a esposa do Marconi.
2: Sim, e eu sou prima do Marconi.
1: Olha só.
2: Ai, ai. É assim a vida. Que, ó, mineiro é assim. Puxa um fiozinho e lá vai. É que nem um rio, sabe? A gente é formado de, dos regatinhos, né? E aí forma um riozão.
1: Exatamente. E
2: eu sou um regatinho para formar um riozão. Aí a gente cai lá no mar e se mistura. Então, quer dizer, todos nós somos muito importantes nesse contexto de mundo, esse quadrado que se forma no mundo, que nem é quadrado, não é redondo, porque quadrado tem esquinas e o mundo não tem esquinas.
1: É redondo mesmo, que se encontra, né?
2: Isso mesmo, até as pedras se encontram. Tá aí você, que prazer falar com você, Valéria.
1: É todo meu.
2: Prazer grande. E o espaço aqui está aberto para você, viu? E depois a gente pode fazer uma entrevista com você sobre o seu trabalho aí, sobre você,
1: ah,
2: sua
1: bom.
2: Vida. É, ué, para contar para a gente, né?
1: Conto sim, será um prazer.
2: Pois então, grande, forte abraço, Valéria. E vindo aqui, me procura para eu conhecê-la. Eu não sei se eu a conheço pessoalmente.
1: Pode deixar. Com certeza você deve conhecer o meu irmão. Eu sou o meu irmão sem barba, que é o Wagner, o Guda.x.
2: Olha só.
1: Você então, conhece, né?
2: Não conheço.
1: O Délcio Gomes, da Eletrológica.
2: Eu conheço demais da conta.
1: É, ele é meu primo irmão.
2: Então, isso... Filho do seu Miguel também, o pai dele chama Miguel.
1: É, que chama Miguel Gomes também.
2: É, e a irmã dele, a Diva, é muito minha amiga, a outra também. Pois
1: é, são todos meus primos.
2: Oh, mas que legal essa surpresa aí do Flávio. Muito obrigada, Flávio.
1: Eu que agradeço.
2: E falar com a nossa conterrânea... Isso é muito
3: pois
2: importante.
3: Pois é, você viu? Quando eu fui entrevistar a Val, fora o currículo dela, né? Fora a capacidade dela, quando eu perguntei de onde ela era, o olhinho brilhou para falar que era de Itamarandiba. Então, assim, isso para mim já valeu e... Uma mulher forte do Jequitinhonha era tudo que eu precisava para o meu atendimento.
2: Sim, maravilha.
3: E é uma outra coincidência.
2: Sim.
3: Eu chegando no meio da expedição próxima a Itamarandiba, umas três pessoas, quando eu procurava para fazer uma pré-curadoria do que eu iria buscar em Itamarandiba... foram unânimes em dizer que eu precisava conhecer um dos filhos mais ilustres de Itamarandiba, que era o neurocirurgião Sebastião Guzmão.
2: Sim.
3: Quando a gente estava no ponto anterior a Itamarandiba, coincidentemente, nós encontramos com o Sebastião em Biribiri, passamos uma tarde regada... A leitão assado no fogo de chão, a cachaça da boa, música ao vivo e lua cheia.
2: É maravilha.
3: No final da nossa conversa, eu virei para o doutor Sebastião e falei assim, quando o senhor for a Belo Horizonte, por favor, vá conhecer meu restaurante. Vai ser um prazer receber o senhor. Aí ele falou assim, como chama seu restaurante? Eu falei assim, Chapuri. Aí ele virou e falou assim, uai, o que que você é da Nelson? Eu falei assim, eu sou filho. Aí ele virou e falou assim, pois é, eu que operei a sua mãe.
2: É assim a vida.
3: Então, a gente, em um certo momento, nossas histórias se cruzaram.
2: Sim.
3: E realmente eu constatei que ele é uma pessoa incrível, de uma energia diferenciada. São daquelas pessoas que, quando a gente está perto, a gente se sente iluminado realmente.
2: Sim. É, o pai dele é tio do meu pai, meu tio segundo. É isso aí. Pois é, são figuras ilustres da nossa terra.
3: Então, eu espero ter uma oportunidade para retornar, deixar aqui o meu abraço para todos de Itamarandiba. Quem quiser ver um pouco mais do nosso trabalho de pesquisa...
2: Peraí, que eu ainda tenho uma entrevista para fazer com você, não é só um papinho de relance, não. Aqui, aqui não é raso, não, aqui tem profundidade. O Rio de Quionha está cheio de areia, mas aqui o programa da Diva, Uma Janela para o Mundo, é profundo, não é raso como está o rio, não. Viu?
3: Vamos lá.
2: Vamos lá. Pois sim, porque você já está aí despedindo, você vai achando. É mais de uma hora aqui, eu mandei para você. 1 hora e 10 minutos.
3: Então, tirei o tempo para falar com você.
2: Oh, legal. Ainda bem, porque senão eu ia ficar transtornada. Ai. Ô, Flávio, conta aí pra gente como que foi sua infância, com o que você brincava?
3: Minha infância, eu nasci em Lagoa da Prata, uma cidade na beira do Rio São Francisco, no oeste de Minas. É a primeira cidade após a denominação de origem Canastra. Então, tem São Roque de Minas, Bambuí, Piuí, Bambuí e Lagoa da Prata. Uhum. Só que eu saí de lá muito jovem, eu saí com 1 ano e meio, e até os 11 anos de idade eu morei em 8 cidades. Meu pai trabalhava em construtora, e aí eu viajei muito, mas num certo momento... Tá bom. A minha mãe deu o grito que não iria mudar mais.
2: Sim.
3: Mas nesse período, até os 11 anos, vamos dizer assim, eu era um menino muito custoso.
2: Eu posso imaginar.
3: E aí minha mãe falava com meu pai nas férias: Fábio, pelo amor de Deus, leve esse menino com você, porque meu pai viajava muito. Uhum. Que ele, dentro de casa, ele vai pôr fogo na casa. Eu não dou conta de vigiar esse menino. E aí meu pai me levava para as viagens no norte de Minas, nos empreendimentos de reflorestamento.
2: Sim.
3: Foi essas viagens e essas vivências que me inspirou a fazer o projeto Minas de Cabo a Rabo. Porque eu morava em Uberlândia, então eu vinha do Triângulo Mineiro... E, literalmente, a gente cruzava o estado, né? Sim. Ia do Triângulo ao norte de Minas, passando por Belo Horizonte. Então, a gente viajava muito e isso me despertou um sonho e um imaginário de trabalhar com algo que fosse envolvido com a nossa cultura.
2: Sim.
3: Quando a gente se estabelece em Belo Horizonte... meu pai me colocou numa academia, numa escola de equitação, que é o CEPEL, onde eu passei
2: maravilha.
3: Toda a minha infância envolvido com os cavalos. Vindo a me tornar profissional de equitação, mas a gastronomia e a comida sempre esteve envolvido na nossa vida. Eu, com 11, 12 anos de idade, eu ia para a casa dos coleguinhas porque os pais queriam que eu fizesse comida para eles, que eu fazia já algumas receitas de família.
2: Uhum.
3: Então, eu tive uma infância em cidade do interior, com liberdade, uhum. Brincando na rua. E quando mudei para Belo Horizonte... Tive uma infância também privilegiada em viver e conviver num ambiente tão saudável que é o ambiente esportivo.
2: Sim.
3: A equitação, ela foi muito importante na minha vida até hoje, porque ela me preparou para o que eu hoje preciso ter, que é uma posição de liderança, porque o Chapuri... Nós temos 85 funcionários.
1: Sim.
3: E o Altero, hoje nós estamos girando em torno de 10 a 12 funcionários.
2: Maravilha, Flávio.
3: E a equitação me preparou para saber trabalhar em equipe, uhum. para tomar decisões rápidas, Sim. para ter disciplina, organização. Então, mesmo não seguindo profissionalmente, isso foi muito importante na formação da pessoa que eu sou hoje.
2: Maravilha.
3: Então, assim, o hipismo, os cavalos, os meus professores foram muito importantes.
2: Sim. E por falar em professor, onde que você cursou o primário? E você guarda alguma professora na sua memória e coração?
3: Eu estudei nessas cidades. Minha primeira experiência escolar foi em São Paulo. Mas, vamos dizer assim, o meu currículo escolar é meio complicado, porque eu era meio custoso mesmo, sabe? Então, as professoras tinham um pouquinho de trabalho comigo. E eu não tenho, eu tenho algumas professoras na memória, mas não tenho nem o nome, porque mudavam constantemente, né, com Sim. essas mudanças. Mas tenho, até hoje, José Wilson, conhecido como Pelé em Belo Horizonte, foi meu primeiro instrutor de equitação, um exemplo de instrutor e de homem, né?
2: Sim.
3: Uma pessoa que fez parte da minha educação, né? Porque eu tive como aluno dele dos 11 aos 16 anos.
2: Sim. Ô Flávio, você precisa conhecer o Tampinha. Tampinha já esteve na França, nos ranchos mais famosos do Texas, e ele Sim. é filho de Itamarandiba e meu amigo. Vou mandar o contato dele para você, pode?
3: Claro, vai ser um prazer conhecê-lo.
2: E você falando que você era um danado quando criança, que queria colocar fogo na casa, o meu irmão literalmente colocou fogo na cama. Entrou debaixo da cama da minha mãe e do meu pai e pôs fogo. Ai, ele era muito atentado. E o chão de assoalho, cama de palha. Você imagina o fogão que ia dar isso se a gente não visse o cheiro com antecedência. Não sei quem viu o cheiro, não. Não fui eu, que eu também era danada.
3: Na nossa época, era tratado como custoso, né? Hoje em dia tem nome, né? TDAH, hiperativo, tem tratamento. Na nossa época, o tratamento era vara de marmelo.
2: Isso mesmo, chicote. O chinelo de pneu, era esse cabo vassoura, era isso que era o corretivo.
3: Na época a gente ficava bravo, hoje eu agradeço todas as lambadas que meu pai me deu.
2: Porque te fizeram com que você percebesse o que é importante, né? Porque não foram lambadas com amor, não é como hoje, que deixam os filhos desregrados e sem amor algum.
3: E as coisas vão evoluindo, a gente vai aprendendo. Eu tenho duas filhas de 16 anos, eu nunca encostei a mão nas minhas filhas, a gente sempre teve assim, uma relação tão aberta, com um diálogo, e elas nunca nos deram trabalho, são Sim. meninas estudiosas, fazem esporte, mas a gente tem combinações muito rígidas e uhum. não é combinou, tem que cumprir, tem disciplina, tem horário, uhum. Saber falar não é amar também, né? Também não pode achar que está tudo liberado e você vê, É, inclusive aí já é a parte da minha esposa que faz muito bem de educar, de dar educação financeira desde pequenininho, saber Sim. quanto custa as coisas, Sim. que a gente tem que respeitar a todos igualmente. Sim. Então, assim, é muito prazeroso a gente colher os frutos, né? Porque se educa desde pequenininho, né?
2: Sem
3: Depois
2: dúvida.
3: De velho também não adianta querer...
2: Coloca a rédea, porque não tem mais... Não respeita mais a rédea, não. É igual o cavalo. Cavalo, você começa a domá-lo de novo ainda, potro. Senão, depois, adeus, não tem mais... Tem jeito mais, não.
3: Sim.
2: É. E como que você iniciou-se na cozinha? Conta aí pra gente.
3: Então, isso foi algo muito natural, porque tanto minha mãe quanto meu pai eram exímios cozinheiros. E a cozinha, ela para nós era muito mais do que um lugar para preparar refeições.
2: Sim.
3: Era um lugar da comunhão, da família, dos amigos, da conversa, daquela socialização familiar.
2: Sim.
3: E a gente acabava, desde muito novo, ajudando, participando, cozinhando. Então, eu não posso... Eu falo sempre, quando me chamam para dar uma palestra, dar uma aula, que eu estaria sendo injusto se eu falasse que eu era autodidata.
2: Uhum.
3: Porque aí eu estaria desmerecendo meus grandes professores, que foram os meus pais,
2: Sim.
3: e a grande escola que eu fiz, que foi o restaurante Chapuri.
2: Sim, com certeza.
3: Então, eu não tenho formação acadêmica em gastronomia.
2: Oh.
3: Aprendi muito com os meus pais, aprendi muito com o restaurante, aprendi muito com o meu chefe de cozinha hoje, o Adir, que está lá há 30 anos. E quando eu retorno para a cozinha, eu já com família constituída, com filhos, não tinha como, por exemplo, estudar fora. O que, que eu busquei a fazer? O primeiro foi o projeto cultural, que é o Minas de Cabarrabo, que eu iria buscar conhecimento em campo. Depois, estar próximo de grandes chefes e pessoas que eu admiro. Então, eu fiz muito evento e cozinhei com muitos chefes de cozinha.
2: Inclusive no exterior.
3: No exterior, exatamente. E eu tinha um sonho de ter uma coluna, de escrever uma coluna.
2: Sim.
3: Que eu via que isso iria me disciplinar a estudar.
2: Certo.
3: E aí eu buscava uma oportunidade para escrever para uma revista, para um jornal. Uhum. E eu tinha assim como um espelho. A dona Lucinha, ela tinha uma coluna, uma segunda sim, uma segunda não, no Estado de Minas.
2: Sim, lembro bem disso.
3: Onde ela escrevia sobre gastronomia mineira.
2: Sim.
3: Aí aqui, há 6 anos atrás, apareceu uma oportunidade de ter um podcast na Rádio Alvorada, que é aqui de Belo Horizonte, para assumir o lugar do Léo Paixão, que ficou 4 anos nesse podcast.
2: Sim.
3: Só que como eu tenho uma voz muito aguda...
2: Sim.
3: E quando eu mudei para Belo Horizonte, eu ainda falava o R retroflexo, porta, Sim. porteira.
2: Eu posso imaginar.
3: Os meninos faziam bullying comigo.
2: Uhum.
3: Eu resolvi, era na porrada mesmo, sabe?
2: Eu sei como
3: Isso
2: que é.
3: Isso na época não me incomodava. Mas aquilo ficou no meu imaginário, por exemplo, que eu nunca poderia falar em rádio.
2: Sim,
3: e
2: eu
3: quando
2: também.
3: Quando veio o convite da rádio, eu relatei isso e fiquei surpreso do convite. Eles
2: Sim.
3: me chamaram para uma reunião, o consultor técnico deles virou para mim e falou assim, Flávio, o que você acha que vai ser negativo? Vai ser o contrário, vai ser positivo. Vai ser o seu diferencial. As pessoas vão te reconhecer pela voz.
2: Uhum. Isso mesmo, é o que eu falo sempre.
3: E aí, isso aconteceu. Hoje eu saio na rua, às vezes o motorista do táxi, o padeiro, vira e fala assim, por acaso é você que fala na rádio?
2: É inconfundível a nossa voz. A minha também, uma vez ouvida, jamais esquecida.
3: É isso aí. Então, eu tenho... Já vou para 6 anos que eu tenho esse podcast. São 5 conteúdos semanais, inéditos, que vão ao ar por volta de 12:30. Sim. São pílulas de mais ou menos 1 minuto e meio, onde eu falo sobre gastronomia em geral.
2: Uau, um minuto e meio?
3: Me criou uma disciplina de estudo muito grande.
2: Sim, para sintetizar em 1 minuto e meio a importância, todos os valores da cozinha. Eu falo, nossa, requer muito, muito estudo.
3: E são 5 conteúdos netos semanalmente, quer dizer, é muita coisa.
2: Sim, sem dúvida alguma. Flávio, e como é... Você está me ouvindo?
3: Estou te ouvindo.
2: Como é equilibrar a responsabilidade de manter o legado da sua mãe, né, e do seu pai no Chapuri com a sua própria identidade como chefe?
3: Isso foi um dos maiores desafios quando eu assumi a sucessão familiar.
2: Sim.
3: Porque eu enxergava que realmente eu precisava imprimir a minha identidade.
2: Sim.
3: Né? É uma nova história, um novo momento. Cada um é uma pessoa.
2: Sim.
3: Eu precisava, né, que as pessoas identificassem que agora era eu. Mas o grande desafio é que eu não poderia perder a nossa essência, nossos valores.
2: Sim.
3: E eu vejo que hoje eu fui assertivo em tudo que eu fiz nesse sentido, porque as pessoas hoje já conseguem identificar, né, o Chapuri e a Nelsa e o Flávio, os seus momentos. E aí ela me passou isso de uma forma muito orgânica e natural.
2: Certo.
3: Então, hoje eu já fiz a sucessão, porque minha mãe também já vai fazer 3 anos que faleceu.
2: Sim.
3: E agora com esse novo empreendimento, que é o Alter, e continuo com esses projetos culturais, continuo com a rádio. E realmente eu fui criando e sendo reconhecido como essa pessoa que defende, um guardião, vamos dizer assim, da nossa cultura alimentar.
2: Sim. E, Flávio, minha irmã e a família dela conheceram a sua mãe. Ela ainda estava na cadeira de rodas.
3: Sim, sim. Minha mãe trabalhou até o último dia de vida dela.
2: Olha só que bacana. A minha irmã falou que simpaticíssima, extraordinária. Mas, Flávio, o Chapuri é um templo da tradição. Até onde a tecnologia pode entrar em uma cozinha que tem o fogão a lenha como coração?
3: Então, boa pergunta. Isso foi um dos desafios também. Mesmo porque nós crescemos muito, nós tivemos uma mudança de hábitos, mudanças de legislação, e aí a gente tem que nos adaptarmos. O conhecimento popular juntado de um conhecimento técnico-científico, nada segura, não tem fronteiras. Então, a tradição, junto com a tecnologia, ela é imbatível. Porque a gente tem como a nossa cozinha clássica uma cozinha passada de pai para filho, na oralidade. Sim. A hora que a gente sistematiza isso e traz o conhecimento, o porquê que aquilo acontece, fica muito mais fácil. Então, hoje no restaurante, nosso fogão a lenha não se apaga, literalmente, há quase 39 anos. E eu tenho algumas tecnologias que eu consigo trabalhar em conjunto. Então, eu tenho uma panela alemã de última geração que eu mesclo os meus preparos no fogão a lenha e nessa panela. Mas a gente continua com os mesmos processos, com as mesmas receitas, e usufruindo de tecnologias como máquina de vácuo, ultracongelador, coisas que nos dão garantia e segurança alimentar.
2: Certo. Maravilha. Se você tivesse que escolher apenas um ingrediente mineiro para representar o chapuri, para um estrangeiro, qual seria?
3: Difícil sintetizar Minas Gerais em um ingrediente só. Afinal de contas, Minas...
2: são muitas.
3: Como diria o Rosa, Minas é muitas, né? E ele ainda tem esse... licença poética do erro do português, né? Minas é muitas. Porque ele queria dizer que Minas é singular na sua pluralidade. Então, um estado que é um país como Minas Gerais, sintetizar em um único ingrediente é difícil, né? Eu poderia dizer o milho, eu poderia dizer o porco, eu poderia dizer o frango, o quiabo, a cachaça, o café, o queijo.
2: O piqui.
3: E eu acho que é exatamente essa diversidade que encanta e que nos faz tão especiais como nós somos.
2: Sem dúvida, Flávio. Você dá uma aula, né, em cada pergunta. E cada resposta sua é uma aula. Como que você lida com o ciclo dos produtores locais para manter o padrão de um restaurante tão movimentado?
3: Nós temos muito orgulho e uma satisfação muito grande em ter fornecedores de longas datas. E a gente tem fornecedores incríveis. Agora, isso é uma, vamos dizer assim, um trabalho contínuo, né?
2: Sim.
3: De controlar, acompanhar, às vezes até dar subsídio e ajudar, porque o produtor, muitas das vezes, ele sofre com burocracia, com cargas tributárias, com falta de reposicionamento, de continuidade do trabalho. A gente tem alguns ofícios que estão acabando. Você hoje mesmo é difícil achar quem faça tacho de cobre.
2: Sim. E você está precisando de tacho de cobre? Eu sei de uns dois, viu?
3: Uai, vamos divulgar. Sempre está precisando.
2: Então.
3: E não sei se você sabe... tem um documentário da minha mãe que chama A Dona do Tacho.
2: Sim.
3: Que aconteceu exatamente por um episódio que, alguns anos atrás, a Anvisa proibiu a utilização do cobre para alimentos.
2: Certo.
3: E quando a gente foi falar com minha mãe, ela se negou a desfazer dos seus tachos de cobre.
2: Sim.
3: Ela virou para a gente e falou assim: se tiver que tirar meus tachos de cobre, eu prefiro fechar.
2: Sim.
3: A gente falou: mãe, mas isso é lei federal, eu não quero saber. A hora que chegar um fiscal aí, vocês mandam me chamar. Manda quem pode, obedece quem tem juízo. Essa atitude dela encabeçou um movimento com outros chefes de cozinha, inclusive Dona Lucinha, Edson Puiati, e à frente da gastronomia mineira. Nós passamos 8 anos buscando subsídios técnicos científicos junto ao FMG, junto à Universidade de Lavras, para derrubar essa portaria que não vinha calcada de um embasamento técnico-científico.
2: É o que...
3: Conseguimos fazer esse estudo que prova que não simplesmente não faz mal, como tacho de cobre faz bem. O que precisa é de uma higienização perfeita, e isso a sabedoria popular já nos ensina, que é
2: limão
3: limpar
2: e sal.
3: Com sal e limão, não usar utensílios abrasivos, né? Usar a colher de pau, e os doces ficam maravilhosos, os doces verdes, por exemplo, o figo, ele fica verdinho, você não precisa pôr corante, não precisa nada, que a própria química do cobre o faz.
2: Sim.
3: Aí, quando estávamos com esse estudo, marcamos uma audiência pública para apresentar esse trabalho, para tentar reverter a portaria. Para nossa surpresa, pois a gente convidou representantes do IMA, representantes da Anvisa, representantes da Vigilância Sanitária, representantes do Ministério da Agricultura, foi nos informado que a portaria já tinha caído há 6 meses.
2: Tinha sido revogada.
3: E não teve nenhum alarde, né? Na hora que vai proibir, sai no jornal, sai tudo. E depois, quando enxergam que fizeram uma atrapalhada danada, que não tinha nenhum embasamento, ficam caladinhos. Mas, enfim, foi uma vitória para a nossa cultura alimentar e, por conta disso, um produtor cultural fez um documentário que chama A Dona do Tacho, que as pessoas podem assistir no YouTube, onde a minha mãe conta a sua própria história, a história do restaurante.
2: Sim, e Flávio, o que eles estavam atendendo era a interesses escusos de algum industrial, de algum fabricante de algum tipo de panela que atenderia os restaurantes para entrar no lugar do tacho. Aqui no Brasil é comum isso? Tem inúmeras leis?
3: A gente hoje no Brasil, a gente tem que tomar até cuidado com o que a gente fala, mas tudo leva a crer que realmente era um lobby da indústria do alumínio, da indústria sei lá do quê. Então, isso é óbvio, porque não faz sentido. Né?
2: Não, nenhum sentido.
3: Isso é igual o soldado maneta, não faz sentido nenhum.
2: De jeito nenhum, Flávio. Ô, Flávio, e qual prato do cardápio atual mais te transporta para a infância e por quê?
3: O frango preguento do Bento.
2: Como que é esse frango preguento do Bento?
3: O Bento era o cozinheiro oficial das pescarias dos meus tios-avós.
2: Sim.
3: Como eles tinham como hobby ir no São Francisco pescar aos domingos, o Bento começava a fazer um frango no fogo de chão.
2: Sim.
3: E os tios não queriam saber de comer, queriam saber de manguaçar e contar a piada, contar mentira. O frango secava, ele pingava água. O frango secava, ele pingava água. Como era frango caipira, e estava o frango inteiro, essa deglaçagem do fundo da panela ia soltando colágeno.
2: Aquilo é uma delícia.
3: Numa certa hora, eles ficavam com fome e com preguiça de limpar peixe, eles iam comer o frango. E aí comiam o frango com a mão. O colágeno é uma cola natural.
2: Sim.
3: Então, quando você come, os beiços ficam grudando, o dedo fica grudando. E aí eles falavam: ô, Bento, seu frango tá preguento. Aí virou o frango preguento do Bento.
2: Muito
3: interessante. E esse frango, antes mesmo do chapuri ficar pronto, meu pai já fazia ele em casa.
2: Sim.
3: E aí, como éramos 5, meu pai, minha mãe, eu e minhas 2 irmãs, a gente brigava em 2 momentos. Um, quem ia ficar com os miúdos, que não tinha miúdo para todo mundo.
2: Sim.
3: E depois, quem ia jogar o arroz no fundo da panela para rapar aquele fundinho.
2: Ai, delícia. É o melhor. Ai, é igual o mingau de milho verde. Ai, meu Deus, o tacho. Uf. Nossa Senhora. É para raspar o tacho depois que faz o mingau de milho verde. Eu é que sempre raspava o tacho. Eu amo rapar panela. Amo. Tudo que sobra no fundo da panela é uma delícia. Ô Flávio, e o que te motivou a sair da cozinha e pegar a estrada para mapear a gastronomia mineira? Conta aí de novo. Você começou no início, agora você inteira.
3: Essa vontade nasceu dessa necessidade de eu aprofundar na minha cultura e dar seguimento a esse legado dos meus pais, que era um restaurante.
2: Ah,
3: porque logo quando eu voltei para a cozinha, para a gastronomia, eu tinha ficado 20 e poucos anos afastado
2: da cozinha.
3: Da cozinha profissional. Uhum. E aí eu tive a oportunidade de ir a um dos maiores eventos gastronômicos do mundo, que é o Madrid Fusion, em Madrid, na Espanha.
2: Sim.
3: E quando eu cheguei lá, eu fiz um raio-x no centro de convenções, porque eu estava igual um pinto no lixo. Eu estava deslumbrado com tanta novidade, com tanta coisa nova. E ali me despertou que eu tinha que correr atrás do tempo perdido no conhecimento.
2: Sim.
3: E que esse projeto me daria condição de ir em busca desse conhecimento.
2: Sim.
3: Então, isso foi o que me motivou a fazer esse trabalho, porque ele não deixa de ser um trabalho para ser usado nos meus negócios, como laboratório, como fonte de inspiração.
2: Ah, sim, bacana demais. E esse evento aconteceu no mercado lá de Madrid?
3: Esse evento acontece já há alguns anos, é um evento tradicional, onde cada ano o Madrid Fusion homenageia um país.
2: Sim.
3: E desse ano foi a primeira vez na história do Madrid Fusion que foi homenageado um estado, que foi Minas Gerais.
2: Maravilha!
3: Porque quando os organizadores desse evento tiveram no Brasil e foram ao Festival de Gastronomia de Tiradentes,
2: sim,
3: eles constataram que Minas Gerais não era um estado, era um país. Uhum. E surgiu a ideia de ter, então, um estado como homenageado do ano.
2: Ah, que
3: então,
2: bacana.
3: Foi uma comitiva de, se eu não me engano, 40 chefes de cozinha. E minha mãe e Dona Lucinha foram as chefes homenageadas.
2: Ah, que bacana. Eu devo ter ficado sabendo disso, porque eu tinha um jornal aqui na macro-região e a Dona Lucinha era uma amiga do coração. Como a Márcia, né, lá do Dona Lucinha, ali do Padre Odorico.
3: Sim, sim, são grandes amigas. Tenho como uma grande referência a Dona Lucinha,
2: sim,
3: uma mulher de força, de garra, que também tinha uma energia muito especial.
2: Sim, um docinho de coco, a Dona Lucinha. Ô Flávio, qual foi o ingrediente ou técnica mais inusitada que você encontrou em um rincão de Minas que o público geral ainda desconhece?
3: Ah, tem algumas. Tem o café, como que eles chamam, gente? Que eles jogam o braseiro dentro do bule. Pega um tição de brasa e joga dentro do bule. Mas é café ferrado, que eles chamam.
2: Sim. Isso aí é coisa de tropa.
3: De tropa, comida de tropeiro.
2: Comida de tropeiro.
3: Aí tem, né, comer de capitão,
2: Isso eu já comi demais, adoro. Faz na mão.
3: Fubá ensuado, né? Que eles chamam.
2: É, aqui na minha terra tem muito.
3: As peculiaridades. Então, Ouro Preto, por exemplo, tem um primo do Sarapatel que é o saquimba, que é um prato feito com vísceras de porco.
2: Sim.
3: E angu.
2: E a mucela?
3: Oi?
2: E a mucela? Mucela. Mucela de porco.
3: Mucela, pode ser que eu conheça com outro nome, porque isso tem também, né?
2: É feito de sangue de porco.
3: É chamado de um nome e outro de outro.
2: É, aqui em Tamarandiba é mucela. Você faz com sangue do porco, bem temperado com...
3: Ah, o chouriço.
2: E a gente chama de mucela.
3: Aqui no bar a gente tem.
2: Uhum.
3: Aqui a gente serve...
2: No alter?
3: No alter.
2: Oh, que maravilha.
3: Linguiça de sangue, né? O chouriço.
2: Isso, com pimentinha.
3: Com tamarandiba, com mostarda escura, repolho fermentado e uma pimenta biquinho.
2: Delícia. E com pimenta também... Pimenta malagueta, fica bom demais na mucela.
3: Agora, esse tipo de comida faz mal se não tomar uma cachaçinha junto.
2: Isso aí, o acompanhamento principal. Não pode ser vinho, não pode ser uísque, tem que ser cachaça.
3: Você sabe que o Itamar Franco, quando foi governador de Minas Gerais,
2: sim,
3: ele decretou uma lei que está em vigor até hoje, que qualquer evento social oficial do Estado, se tiver no cardápio bebida alcoólica, obrigatoriamente tem que ter cachaça.
2: Lógico, é. Lógico. E você sabia que o Itamar Franco não decretou, mas falou comigo que o meu jornal era o melhor jornal do interior de Minas? Quem ganhava dele era só o estado de Minas. Sabia?
3: Que chique, hein?
2: Uhum. Tem isso também. Eu tenho a foto com ele, segurando o meu jornal comigo, lá em Diamantina, e ele dando esse depoimento para mim. Eu tenho isso gravado.
3: Maravilha.
2: É verdade. Flávio, o projeto... foca muito na história das pessoas. Qual personagem mais te marcou nessa jornada pelo Estado?
3: Nossa, são muitos. Deusani de Turmalina, lá de Campo Buriti.
2: Conheço a Deusani.
3: A artista lá de Araçuaí, me fugiu o nome aqui.
2: Eu sei quem é, a que ficava com o Frei Chico.
3: Isso.
2: Fugiu o nome dela também.
3: São tantos que eu fico até com receio de falar alguns, porque a nossa maior riqueza realmente são as pessoas.
2: Pois é. O dia que você veio a Itamarandiba, se eu tivesse conhecido naquele dia, eu o teria apresentado para a Dona Mundinha. Dona Mundinha era uma artista daqui de Itamarandiba, faleceu no ano passado, e ela fazia vinhos, fazia Coca-Cola, fazia Guaraná, fazia inúmeras outras coisas. Também, licores. Você precisava ver a Dona Mundinha. Ela tinha uma gastronomia à parte na casa dela. E eu sinto hoje até dor no coração de não ter perguntado para ela como que ela fazia cada coisa e os ingredientes. Ai, eu sinto por isso, viu? Sinto por isso.
3: E se a gente não...
2: Isso, viu? Sinto por isso.
3: É, e se a

0: vindo da internet, as nossas crianças, nossos adolescentes são bombardeados com cultura estrangeira o tempo todo.
1: Sim, com nada a ver com a gente.
0: Então, a gente tem que forçar e trabalhar para que cada vez mais consiga se patrimonializar. Então, por exemplo, tive em Taiobeiras.
1: Sim.
0: E Salinas. O mercado de Salinas é algo maravilhoso.
1: E o
0: tipo... Ele tem que ser tombado e protegido, porque amanhã depois entra um louco na política, ou os vereadores malucos, e botam lá loja de industrializado japonês, chinês.
1: Sim, sim.
0: E vai perdendo a sua função inicial, que é preservar a cultura e a agricultura familiar, os artesões. Então, receitas, produtos, saberes, feiras, mercados. O único caminho de proteção e que nos dá segurança de permanecer vivo é a patrimonialização.
1: Sim, é igual o mercado de Itamarandiba, é um espetáculo. Um espetáculo. Mas lá hoje tem bancas de metal. Antes era de madeira. Hoje é de metal. Então, vai modificando. Alumínio, até esqueci, alumínio. E eu entrevistei o Luiz Carlos Braga, que é superintendente do Mercado Central aí de Belo Horizonte, e ele falou que mercado não deve ficar na mão de prefeito, não, de prefeitura, não. Uhum. Deve ficar na mão dos produtores rurais, dos seus usuários, e não de prefeitura, porque senão é o que você está falando aí, eles mudam mesmo, eles... arrebentam muitas coisas. Aqui mesmo a gente tem inúmeras coisas que foram destruídas por falta dessa noção de preservação da história. E, Flávio, como o Minas de Cabo a Rabo ajuda a fortalecer a economia dos pequenos produtores que você visita?
0: Então, nós promovemos palestras, cursos e cozinha shows, inclusive para crianças. Ajudamos na divulgação e fomento desses produtores, e documentando e preservando essa memória. Então, a gente tem um acervo bem grande de histórias, de receitas, que a gente vê que é algo muito importante para preservação dessa cultura.
1: Sim. E existe algum plano para transformar esse mapeamento em um livro documentário definitivo?
0: Sim. Inclusive... está no forno o livro dessa última expedição, que é o Jequitinhonha, Terra, Água, Fogo e Fé.
1: Maravilha!
0: Quando ele estiver pronto, eu vou te procurar para a gente divulgar na rádio.
1: Oh, ok, estou ao dispor, Flávio, ao dispor. Uma pessoa que só pensa no crescimento dos outros também. Isso é fantástico, isso é maravilhoso. Isso é o meu ideal, é esse aí, ajudar as pessoas, a mim mesma e as pessoas a progredirem, a se tornarem grandes. Não é só grandeza de dinheiro, não, grandeza de dentro de si mesmo, da cabeça, dos pensamentos, de ampliar sentimentos, ampliar tudo na sua vida. Isso é que importa.
0: Aham.
1: É. Ô, Flávio, como foi a transição de cozinheiro para comunicador de rádio? Onde as duas funções se cruzam?
0: Olha, a rádio me ajudou muito na minha dicção, na minha comunicação. Eu

0: acho que é um dos meios de comunicação mais democrático e o que menos sofreu com o advento da internet.
1: Sim.
0: É, você vê que o jornal impresso perdeu, a televisão aberta perdeu.
1: Sim.
0: O rádio, acho que foi o único que se manteve, né?
1: Sem dúvida alguma.
0: E isso, para mim, hoje, tem sido muito importante. Eu sou muito grato à Rádio Alvorada em ter me dado essa oportunidade e não ter desistido de mim quando eu dei a primeira negativa e insistindo para eu ingressar na equipe da rádio. E já se passaram quase 6 anos, eu vejo, quando eu faço um retrocesso, né, de quem era o Flávio Trombino antes e depois da Rádio Alvorada.
1: Uhum. Mudou. Epa, diabo. E em tempos de vídeos rápidos no Instagram, qual a importância de falar sobre comida no rádio para o público mineiro?
0: A gente consegue uma abrangência maior, né? Vamos dizer assim, é uma forma que você tem de ter um maior alcance com um investimento muito baixo, né? A
1: Sim.
0: internet dá essa condição para a gente, né?
1: Sem dúvida alguma. E o que...
0: Com a internet, hoje eu falo de Minas para o mundo todo.
1: Sem dúvida.
0: Eu acabo recebendo contatos de brasileiros e não brasileiros que estão no Japão, na China, nos Estados Unidos. Então, a gente ganha uma projeção muito maior, né?
1: Sem dúvida alguma. E é igual aqui a gente, essa aqui é uma rádio, web rádio.
0: Uhum.
1: E Flávio, o que não pode faltar em um convidado para sentar e bater um papo no Alvorada Gourmet?
0: Ah, não pode faltar apetite.
1: Acho que ninguém falta isso.
0: Né?
1: Ai, meu Deus.
0: Não pode faltar apetite e sede de conhecimento.
1: Uhum. E de se refestelar numa boa mesa também.
0: Exatamente, exatamente. Que é a nossa condição, né? Isso é o nosso... Está no nosso DNA, a hospitalidade, o receber à mesa. Isso para nós, mineiros, né? Nessas minhas andanças de norte a sul, de leste a oeste, você encontra diferenças em vários aspectos.
1: Sim.
0: Uma das coisas que é comum de todos os mineiros, ou do Triângulo, ou do Norte de Minas, ou da Zona da Mata, é exatamente essa hospitalidade, né? esse espírito mineiro. Né? É algo que é difícil da gente falar, mas muito fácil para quem é mineiro entender e sentir, né? Quando você chega na casa de um mineiro, a primeira coisa que ele faz é te oferecer um café, um pão de queijo.
1: Levar lá para a cozinha, sentar no fogão, comer um queijo derretido lá na chapa. Nossa Senhora, uns biscoitos de goma.
0: Você chega na casa, no interior... A sala, muitas das vezes, a porta fica trancada, porque todo mundo já entra pela cozinha.
1: É verdade. Isso é a pura verdade.
0: Não é?
1: É verdade.
0: A gente tem dificuldade de falar eu te amo, mas a gente coa café.
1: É verdade. Você é muito bem-vindo. Te leva lá para a cozinha.
0: É, exatamente.
1: Lá para o coração da casa. Ah, não tem preço, não. Isso tem um valor inestimável. Ô, Flávio, você sente que o podcast ajuda a formar um consumidor mais consciente sobre o que é a verdadeira comida mineira?
0: Sim. Isso é algo que a gente trabalha muito, porque se a gente quer mudar hábitos e mudar cultura...
1: Sim.
0: A gente tem que começar dentro de casa.
1: Sim.
0: E muitas das vezes a gente tem que ter esse cuidado de fazer um esforço para manter esse orgulho e pertencimento do que é nosso, né?
1: Sem dúvida, sem dúvida. Ô Flávio, o nome do seu bar, Alter, é uma homenagem ao Caribe Amazônico, lá no estado do Pará?
0: Não, Alter, no caso aqui, tem vários significados.
1: Sim.
0: O primeiro deles, de altura, porque eu estou no alto do Belvedere, eu estou na rua que é o mirante do Belvedere.
1: Sim.
0: Depois, o Alter vem de alter ego, do latim, meu outro eu, um novo negócio, um novo conceito, uma nova forma de oferecer Minas. E o grande significado que costura todo o conceito da casa, Alter, de Alter do Chão, em Portugal, no Sim. Alentejo,
1: Sim.
0: que é onde existe até hoje a Codelaria Imperial Portuguesa, que é a Cavalaria Portuguesa, de onde Dom João VI, quando veio fugido de Napoleão para o Brasil, trouxe na bagagem garanhões da raça Alter.
1: Ah.
0: Quando ele aqui chegou, ele fundou a Codelaria Nacional Brasileira, que hoje é o Resort Vila Galé, no distrito de Cachoeiro do Campo, cidade de Ouro Preto.
1: Sim.
0: O resort, antes de ser resort, era o Colégio Dom Bosco, e antes de ser o Colégio Dom Bosco, era a Cavalaria da Polícia Militar Mineira, que inclusive onde Tiradentes serviu como alferes de cavalaria.
1: Sim.
0: Esses cavalos, um desses garanhões, o Dom João VI presenteou o Barão de Alfenas, no sul de Minas, e o Barão de Alfenas, com esse garanhão e outras éguas da raça andaluz e lusitano, fundou e originou a raça Manga Larga Machador, que é a raça nacional e é a maior associação de criadores de cavalo do mundo.
1: Uau!
0: Por isso, toda a decoração do bar remete a cavalos, todo o conceito e o cardápio, pois nós somos especialistas em bife a cavalo.
1: Sim, e seu bar traz uma pegada diferente do Chapuri, né? Como que você define a alma desse seu novo empreendimento?
0: Eu defino como um bar de vocação de happy hour, porque a gente tem uma das vistas e do sol mais bonito de Belo Horizonte, que oferece comida, bebida e hospitalidade mineira.
1: Maravilha! Uau! E Flávio, o Alter tem uma forte ligação com o universo das bebidas. Como foi criar um cardápio focado em harmonização e, petiscos mais modernos, né?
0: Eu tenho três sócios no empreendimento. Alexandre Minardi, que vem da área de produção cultural. E o Clebinho, Carlos Kleber, que é produtor de cachaça. Ele tem dois rótulos, um que chama Abrideira e outro que chama Saideira.
1: Uhum.
0: Então, nós temos uma imensa prateleira de cachaça com uma variedade enorme e toda a nossa coquetelaria é baseada na cachaça. Então, nós Sim. temos rabo de galo, cu de burro, temos drinks tradicionais e bem brasileiros.
1: Sim, eu sei, eu conheço isso aí. E qual foi a maior dificuldade em abrir um negócio com uma proposta distinta do que o público já esperava de você?
0: Então, é um grande desafio montar um bar na capital mundial dos bares, que é Belo Horizonte, e acima de tudo, desculpa,
1: Entendi
0: num bairro que nunca teve bar, que é o Belvedere. Mas a aceitação está sendo muito boa, a receptividade dos moradores, os clientes que estão vindo estão voltando, alguns, inclusive, voltando para comemorar seu aniversário. Então, a gente está muito feliz.
1: Sim. E o bar até busca atrair uma nova geração, como comunicar a tradição mineira para quem busca algo mais urbano e despojado. Não é isso mesmo?
0: É, a gente tem tido uma frequência grande de 40 a mais, mas crianças também, famílias.
1: Oh.
0: E assim, a gente nesse sentido está adorando, né? Porque os nossos clientes chegam cedo, bebem e comem e vão para casa dormir.
1: Sem dúvida.
0: Então, eu acho que é o sonho de todo dono de boteco.
1: É ir embora cedo. Pois sim. Ó, entre restaurante, rádio, viagens e o bar, como você organiza seu dia a dia para não perder a essência criativa?
0: Olha, eu aprendi na Canastra que eu não tenho trabalho, eu tenho um estilo de vida que me remunera.
1: Uhum.
0: Então, não vou negar que é puxado, que o desgaste físico é intenso, que a gente precisa, mas a gente está tão feliz e tão animado que poucas horas de sono nos restabelece, a gente acorda novinho em folha.
1: É, e não tem nada que uma cavalgada não melhore.
0: Exatamente.
1: Nada, nada. E você ainda tem um tempinho aí? Se tiver, eu tenho 3 perguntas aqui.
0: Vambora.
1: Então, vambora. Ah, cacheira. Ô, Flávio, como você vê o título da Unesco para BH e o que ainda falta para sermos um destino gastronômico mundial?
0: Então, Belo Horizonte foi inovadora, fez um trabalho muito bom com o dossiê para conquistar essa titularidade. O mineiro, o Belo Horizontino, tem orgulho disso, mas a gente ainda falta, vamos dizer assim, divulgar mais essa titularidade. Porque acaba que, às vezes, a gente fica muito na nossa bolha e não tem percepção do geral, a macrovisão. Então, eu vejo que ainda a gente precisa ter mais divulgação, inclusive em sala de aula. Eu vejo que a educação é a solução para quase tudo, para tudo, né? E a gente tinha que pôr isso nos currículos escolares municipais de Belo Horizonte, que a gente precisa valorizar e ter orgulho da nossa cultura. Perder essa síndrome do vira-lata que o brasileiro tem.
1: Sem dúvida. Ô, Flávio, você me dá um minutinho aí só para eu falar dos meus patrocinadores?
0: Claro.
1: 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E é aí, meus patrocinadores, a quem eu muito agradeço pela oportunidade que me dão de falar com pessoas como o Flávio Trombino, com esse potencial imenso. O nosso muito obrigada. E, Flávio, para quem está começando agora em Minas Gerais, vale mais a pena investir na técnica francesa ou se aprofundar na cozinha das Gerais?
0: Já então, o conhecimento é muito importante.
1: Sim.
0: O embasamento técnico-científico é muito importante, mas a vivência, a prática... ela é fundamental. Quem queira começar, procure conhecimento, procure se preparar, mas procure treinar muito, repetir, porque quanto mais você treina, quanto mais você pratica, melhor você fica. Sim. E outro dia eu estava falando, as cozinheiras e os cozinheiros que eu mais admiro no mundo... são analfabetos ou semi-analfabetos.
1: Sim. Olha o Vandeca.
0: Então, não vai achando que formou numa escola de gastronomia, que você já é um chefe de cozinha, que chefe de cozinha não é profissão, é um posto, é um cargo. Uhum. Então, você tem que ser primeiro cozinheiro. Cozinha para os seus filhos, cozinha para os seus amigos, cozinha para os funcionários do seu restaurante, faça uma boa comida, que o resto depois ele vai vir com o tempo, com a prática, e nunca deixe de querer estar sempre melhorando.
1: Sim, ser autocrítico, né? E depois de conquistar o rádio, as estradas e os bares... E o restaurante, qual o próximo horizonte que o Flávio Trombino quer alcançar?
0: Tem na minha programação esse ano focar bem aqui nesse novo empreendimento, que está muito recente, mas já temos no nosso projeto, em janeiro do ano que vem, a gente vai ao Alter do Chão, em Portugal, fazer uma expedição para a festa tricentenária e tradicional da matança do porco alentejano, que eu estou deduzindo, e aí eu vou comprovar nessas expedições que a vinda desses garanhões da raça Alter, consequentemente, veio também essas tradições tão fortes em Minas Gerais com o porco, né? O porco, a carne de lata... as linguiças defumadas. Então eu tenho essa ligeira impressão que eu vou achar muitas das respostas nessa expedição.
1: Sim, sem dúvida alguma. Olha, Flávio, nosso tempo terminou, mas eu lhe agradeço de todo o coração você ter nos concedido essa entrevista, esse seu tempo preciosíssimo, e nós lhe agradecemos muito, muito. E os microfones aqui estarão sempre abertos para você, para o que você achar que é necessário.
0: Muito obrigado, é um prazer estar aqui, falar um pouquinho da nossa história, falar da nossa cultura, dos nossos projetos, e ficam todos convidados, estando em Belo Horizonte, no Chapuri super tradicional na Pampulha, recém-inaugurado Alter Bar. Meu Instagram, Flávio Chapuri, com X, e o podcast vocês acessam no Spotify, Alvorada Gourmet. Tem todos os podcasts lá gravados. Eu falo que eu não sou o Pelé, não, mas eu já gravei mais de 1000 podcasts. Uhum. E estão todos lá acessíveis. E para dúvidas, dicas, eu respondo no Instagram. Podem mandar mensagem. Pode demorar um pouquinho, mas eu não deixo ninguém sem resposta. E vai ser um prazer falar com todos.
1: Sim, e olha, não podemos esquecer de mandar um abraço para o Murai Caetano, que foi quem nos conectou. Nosso grande e forte abraço, Murai, um amigo de todas as horas.
0: Murai, um amigo, irmão, uma inspiração de colecionador de cachaça e comunicador. O Murai tem no seu DNA a hospitalidade do mineiro. Sim. Ele recebe como ninguém. Ele é um amigo fiel, um amigo querido, que mora no meu coração e nem precisa pagar aluguel.
1: E no meu também. Muito obrigada, Flávio Trombino. Muito obrigada. Que a Mãe Santíssima e o Pai de Misericórdia continuem ali, iluminar, proteger nesse seu estradar por essas minas afora e por esse mundão também, porque o mundo é da gente. Está aí ao nosso dispor.
0: Amém, nós todos. Deus abençoe a todos.
1: Amém. Um abraço aí para a Vanessa. Viu?
0: Valéria.
1: Opa, já mudei o nome da moça. Valéria, dá um abraço nela por mim.
0: Tá, ela tá te ouvindo aqui, tá prestando atenção, tá mandando outro.
1: obrigada.
0: E Natal tu... ela tá em Itamarandiba. Quem quiser ver ela, vai lá pra Itamarandiba.
1: Ah, então a gente vai se encontrar. E eu vou dar um pulo aí no Alter, ora se for. Vou em Belo Horizonte quase todas as semanas. E vou aí. Vocês vão ver a diva chegando por aí.
0: Ah, vai ser um prazer te receber.
1: O prazer será todo meu. Fica com Deus e tudo de melhor.
0: Tchau.
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1: Do livro Caminho, Verdade e Vida, de Francisco Cândido Xavier, pelo Espírito Emmanuel. As Cartas do Cristo. Porque já é manifesto que sois a carta do Cristo, ministrada por nós e escrita, não com tinta, mas com o Espírito de Deus vivo, não em tábuas de pedra, mas nas tábuas de carne do coração. Paulo, capítulo 2, Coríntios, versículo 3 a 3. É singular que o Mestre não haja legado ao mundo um compêndio de princípios escritos pelas próprias mãos. As figuras notáveis da Terra sempre assinalam sua passagem no planeta, endereçando à posteridade a sua mensagem de sabedoria e amor, seja em tábuas de pedra, seja em documentos envelhecidos. Com Jesus, porém, o processo não foi o mesmo. O Mestre, como que fez questão de escrever sua doutrina aos homens, gravando-a no coração dos companheiros sinceros. Seu testamento espiritual constitui-se de ensinos aos discípulos e não foram grafados por ele mesmo. Recursos humanos seriam insuficientes para revelar a riqueza eterna de sua mensagem. As letras e raciocínios propriamente humanos, na maioria das vezes, costumam dar margem a controvérsias. Em vista disso, Jesus gravou seus ensinamentos nos corações que o rodeavam e até hoje os aprendizes que se lhe conservam fiéis são as suas cartas divinas dirigidas à humanidade. Esses documentos vivos do santificante amor do Cristo palpitam em todas as religiões e em todos os climas. São os vanguardeiros que conhecem a vida superior e experimentam o sublime contato do Mestre e transformam-se em sua mensagem para os homens. Podem surgir muitas contendas em torno das páginas mais célebres e formosas. Todavia, perante a alma que se converteu em carta viva do Senhor, quando não haja vibrações superiores da compreensão, haverá sempre o divino silêncio. Nós agradecemos aos nossos ouvintes, agradecemos aos nossos patrocinadores e agradecemos a Nayara e ao Flávio Trombino pela excelente entrevista que nos concedeu. Tenham todos um excelente restante de tarde.

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1: 15 horas e 29 minutos.
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1: 16 horas e 24 minutos.
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0: スモリミュージ
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1: Tchau, gente. Obrigado!
2: O que eu mais gosto em você é esse seu dom de engolir as promessas que você faz.

0: Obrigado, meu velho.
1: Obrigado, meu mano.
0: Ô, rapaz.
2: Uma salva de palmas pro Luan Santana aí, galera! Que energia é essa?

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2: 16 horas e 40 minutos.
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1: 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Agora, a hora certa. 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
2: 17 horas e 23 minutos.

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1: 18 horas e 35 minutos.
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1: 18:54.
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1: 19 horas e 47 minutos.
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3: Olá, como é que tá você? Teve um dia complicado, um dia difícil, uma semana de muito trabalho? Olha, o que eu posso fazer para melhorar isso aí é garantir que nós temos a melhor programação musical. É isso mesmo, as melhores músicas começam a partir de agora, rodando aqui no nosso Super Hits. Eu vou até o final e eu quero que você vá comigo, hein?

0: A gente vai dar uma paradinha rápida em nossa programação, mas não saia daí. Daqui a pouquinho voltamos com muito mais pra você.
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0: Muito bem, já estamos de volta aqui na sua rádio com a melhor programação. Foi um intervalo super rápido e já trazemos mais sucessos para você.

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0: Está na hora do intervalo, mas é sempre muito rápido. É o tempo de você tomar uma aguinha, um cafezinho e a gente já volta com muito mais música e na melhor programação, é claro, né? Não saia daí, eu já volto.
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3: Ah, você sabe que eu não minto pra você, né? Eu falei que seria um intervalo rapidinho pra você não perder tempo. Combinado? Já voltamos com a melhor programação.
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0: A gente vai dar uma paradinha rápida em nossa programação, mas não saia daí. Daqui a pouquinho voltamos com muito mais pra você. 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
4: 20 horas e 39 minutos.
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0: Muito bem, já estamos de volta aqui na sua rádio com a melhor programação. Foi um intervalo super rápido e já trazemos mais sucessos pra você.

0: Tá na hora do intervalo, mas é sempre muito rápido. É o tempo de você tomar uma aguinha, um cafezinho, e a gente já volta com muito mais música e na melhor programação, é claro, né? Não saia daí, eu já volto. 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
0: 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Deu tempo de tomar aquela aguinha? Muito bem, já estamos de volta com a nossa programação e eu sei que você vai adorar mais essa parte, com grandes sucessos aqui na sua rádio.